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5: 9:04. 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

0: 9:33.
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1: 10:03.
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0: 10:31.
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0: 11:02.
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1: 11:33.
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2: Devido ao sucesso da música Peito Apaixonado, nós do San Marino resolvemos gravar mais uma música em homenagem a todos vocês de casa, é ou não é, Negão?
3: É claro, Magrão, e a gente canta pra vocês.
2: Então, gente, chegando, foto 3x4 pra gente cantar assim pra vocês.

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1: História linda, hein, Lu? História, arranjo, música, letra, sua voz, tudo maravilhoso. Sua voz.

0: Essa música nós do Seu Marinho fizemos especialmente, a gente fez pra vocês de casa. Curtem a nossa música, né, negão?
1: É isso aí, magrão. E a gente canta numa boa pra você.
0: E o Chico vai soltar a viola pra gente cantar aí, gente, assim, ó.

0: 5 horas em ponto.
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12: 5 horas e 26 minutos.

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9: Horas e 44 minutos.
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2: 6:00.
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8: 6:31.
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3: 7:31.
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1: 8:01.
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0: Hoje já é sexta-feira?
1: Sim, bora galerinha, já é sexta-feira. Bom dia pra você. Começando por aqui mais uma edição do Manhã Integração. E aí, tudo certinho, tudo bacana? Muito prazer, eu sou o Dinho, teu amigão. A partir de agora a gente vai juntinhos aqui na melhor programação do seu radinho, tá bom? Sexta-feira com chuva e tudo, tá chovendo na região dos vales, né? Ontem a gente falava aqui na previsão do tempo, já adiantava, ó, o tempo muda, né? O final de semana. Aliás, daqui a pouco a gente vai trazer mais informações do tempo, né? A gente vai atualizar tudo pra você aqui nas ondas da integração, tá bom? A partir de agora, você sabe, né? Esse embalo de muita alegria no teu rádio, mais um dia de agradecimento ao senhor papai lá do céu, que nos permitiu mais um dia neste mundo, nessa viagem maravilhosa, nessa aventura, né? Que se chama vida. Então vamos aproveitar, gente. Mais um dia que Deus permitiu que a gente possa fazer essa viagem maravilhosa. Obrigado, meu senhor. Obrigado por esse dia. Vamos lá, começando sempre. Lembrando você que sua participação vale aqui através do 997-44-2711, 997-44-2711, para você interagir, mandar o seu alô, mandar o seu recado. Ah, para você que tá tomando chimarrão aí, comendo calça virada, é o grosso ali, né? Já mandar pra gente aqui da rádio também, né? Aceita numa boa, tá? Só tiro o açúcar que eu sou diabético, né? Não posso comer açúcar aí, né? Então... Ô Nádia, deixa eu falar com a minha amiga Nádia que faz bolachinha. Ô Nádia, tem como fazer bolachinha sem açúcar, querida? Eu não tô podendo mais comer, sabe aquela bolachinha de manteiga que eu gostava tanto, né? Não posso mais. Ô Nádia, você inventa aí uma bolachinha sem açúcar pra mim, faz favor, que eu compro, viu? Ah, querida. Bom dia, galerinha. Vamos lá, começando por aqui mais uma edição. E a partir de agora, a gente vai juntinhos até o meio-dia. Pra começar, tem Mirosmar. Você vai ver. Pra quem não conhece, Mirosmar é o Zezé.

previsão do tempo aqui nas ondas da Integração FM. 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Vamos lá, previsão do tempo para essa sexta-feira, temperatura nesse momento na marca dos 16,5 graus. Uma área de baixa pressão avança sobre o estado e mantém o tempo estável no vale. A nebulosidade predomina em boa parte do dia e pode ocorrer pancadas de chuva em diferentes momentos. Por vezes, de moderada, forte intensidade, há risco de temporais isolados, acompanhados de raio, rajadas de vento, moderadas a forte, potencial queda de granizo localizado. As temperaturas ficam amenas e agradáveis durante o dia. A mínima de 14 graus, a máxima de 22 graus. Já para amanhã, sabadão, dia 12 de setembro, áreas de instabilidades associadas ao sistema de baixa pressão se afastam gradualmente do vale, mas ainda pode ocorrer alguma chuva fraca e irregular durante o dia. As temperaturas não se elevam muito devido ao ingresso de um ar mais frio, permanecendo baixas e amenas durante o dia. A mínima de 11 graus, a máxima de 18 graus. 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

0: Hoje já é sexta-feira?
1: Já é sexta-feira, rapaz. É, hoje é sexta.
0: Meu Deus, que semana que não acaba.
1: Para com isso, rapaz.
2: Imagina uma cesta dessa daí.
1: Ai, que chato.
2: Nós tudo tomando gelada.
1: Água gelada.
2: Em redor da costela. E chope, culpa, gelo e coisa. E bem no fundinho assim.
1: Uma JBLS.
2: Uma JBLS. Já olha pro outro. E a costela pegando fogo e o carvão e cerveja e coisa e loisa.
1: Chato, cara. Toda sexta-feira manda esse áudio. Eu vou te bloquear, hein? Vou te bloquear.
3: Não começa não que eu te bloqueio. Eu já te bloqueio, você não vai saber nem de onde vem a bloqueação.
1: Eu vou citar nomes aí de quem tá mandando isso aí pra não... É, só a bloqueação já começa a bloqueação. 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Bom dia pra você. A gente continua. Agora tem Luan Santana.

0: Santana, tocando aquela mais ouvida, sua integração. Você continua com a gente, interagindo, mandando seu alô, seu recado via nosso WhatsApp 519-9744-2711. Pra você interagir. Tirando excelente sexta-feira, chove na região dos vales.
1: O resto é só.
0: Uma atualizada aqui. Temperatura nesse momento, registrando a marca dos 16 graus e meio.
2: Tá indo mal.
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0: Sorriso lindo.
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Jazz Manhã, outro dia nasceu. Tocando aqui na Mais Ouvida. Você continua com a gente interagindo sempre, mandando seu alô, seu recado via nosso WhatsApp, hein? Participa aí com a gente.

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2: Alô, você de Áries? Sextou com uma baita, um baita foco nas suas tarefas e naquela lista de pendências que nunca acaba, né, Chuchuzinho? Ó, tudo indica que vai colocar a mão na massa e botar o serviço nos trilhos. Se busca emprego, pode conseguir um emprego novo aí, um novo cargo, né? Quem tem um ficante pode acabar se amarrando. Quem tá free, solteiro, solteira, pode arranjar um match. É, o número de hoje é o 11, a cor branco. Tô vendo aqui que você pode contar com uma bateria recarregada. O que começar hoje promete ser um sucesso, viu, Torinho? Pois é, pode deixar a vergonha um tiquinho de lado e se entregar ao prazer aí nos relacionamentos. Mas, ó, com moderação, é claro, né? O número de hoje é o 61, a cor é o rosa. Gêmeos! Geminiano, geminiana, tudo bem? Bom, cuidado para não pesar a mão nos sermões e cobranças hoje, ok? A sexta-feira tá mostrando que quem sabe esperar o momento certo tem mais chance de sair ganhando. O romance tem tudo para ser surpreendente. O número de hoje para vocês de gêmeos é o 35, a cor lilás. Você de câncer, bom dia para agir, tirar planos do papel, colocar uma ideia em movimento. As chances são enormes de sucesso hoje, viu? Nos relacionamentos, você também tem chance de ter um date hoje, né? Tá aí, tem um bem já, um amorzinho, conversas sinceras podem render mais do que você imagina. Número de hoje para a galera de câncer é o 36, a cor violeta.
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Vamos lá, juntinhos. 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

0: Latinos. Fechar mais um bloquinho da manhã, integração, uma boa sexta-feira pra você. Chove na região dos vales, intervalinho rapidinho, cê sabe, hein? Já já tô de volta trazendo muito mais pra você por aqui, tá bom? Cê fica aí.
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2: Falando para você de Leão. Hoje, uma energia de novos começos e recomeços chegando, tá te estimulando aí a dar um start em um projeto. Projeto que tava engavetado, sabe? Ou aquela ideia guardadinha na cabeça. Pode ser um dia de criações, possibilidades e realizações também. É, a noite favorece conversas, troca de mensagens e até um caso rápido. O número de hoje é a cor amarelo-ouro. Como pode ter maior atenção aos detalhes durante o dia, aproveite para organizar as contas, rever gastos, tomar decisões. À noite você vai buscar o equilíbrio entre guardar e gastar, né? Com seu charme em alta, pode engatar um novo romance. Número de hoje para você, Virgem, é o 54, a cor azul. Libra, amores! Pode ser um momento de refletir e até repensar os seus próximos passos profissionais. Agir nos bastidores também tende a ser uma boa, já que deve te ajudar a manter o foco e ficar de olho nos pormenores. Olha, o romantismo promete tomar conta hoje, tá, Chuchu? O número da sorte para vocês de Libra é o 13, a cor azul esverdeado. Você de escorpião, dia tá aí trazendo conversas úteis e até uma ajuda na hora certa. Só lembre daquela máxima, cada um no seu quadrado e manere aí nas críticas, ok? Tem tudo pra curtir a sua noite de sexta no maior chamego, que é isso, o número da sorte é o 36, a cor é cereja.
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Bom dia, uma boa sexta-feira, gente. Deixa eu dar mais uma atualizada aqui na temperatura região dos vales. Vamos ver como é que tá nesse momento, né? Temperatura registrando a marca dos 16,5 graus, a máxima chega a 22 graus, a instabilidade toma conta da região dos vales ao longo do dia, né? Amanhã dá uma melhorada, né? Mas a gente vai ter precipitação de chuva pelo menos até terça-feira, né? Alguns momentos de sol durante o dia, né? Até lá, mas a chuva permanece até a terça-feira com menos intensidade, né? A partir da manhã começa a perder um pouco da intensidade, da força, mas mesmo assim nós teremos a presença de chuva ao longo dos próximos dias. Bom, galerinha, 9:11, a gente continua. Bruno e Tênis.

0: bebendo por dois, mas tô bebendo por 10. Olha a fase da vida, né, gente? Vamos lá para mais um intervalinho. Vem chegando aí o recado dos nossos apoiadores, grandes ofertas e promoções para você agora, hein? 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
0: 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Alô, Eduardo.

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2: Alô, você de Sagitário.
3: Sagitário.
2: Pode ter um dia para rever objetivos, traçar novas metas, mas

0: De aquário, hoje é um bom momento para colocar os boletos em ordem. Pode iniciar hoje uma fase mais prática e organizada nas finanças, viu? É, ó, tá na pista? Uma nova atração promete virar um romance delicioso. Agora, se você já tem, né, o seu bem, pode dar aquela renovada na relação também. O número da sorte é o 20, a cor prata. E você de peixes, parcerias estão favorecidas. Hoje o dia pode trazer novas oportunidades. Seja para quem busca algo melhor ou tá desempregado, desempregada também. À noite, desejo, sedução e reciprocidade ficam em alta nos momentos íntimos. O número da sorte para vocês é o 43, a cor azul royal.
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0: Amanhã, integração, excelente manhã pra você de sexta-feira, gente, olha.
1: Ô, Dinho, já é sexta-feira?
0: Já é sexta-feira, rapaz, ó. Aliás, sexta-feira tem que ter, né? Tem que ter e não pode faltar.
1: Hoje tem café.
0: Ah, se tem cafezinho, já. Ah, já tô, né? Já tô.
1: Ô, Dinho, já fez teu cafezinho?
0: Ah, já fiz, tô tomando meu cafezinho aqui, ó. Nada melhor que comemorar uma sexta-feira com cafezinho, né, gente? É sempre bom demais. 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

0: mais um intervalinho, né? Já já tô de volta, trazendo muito mais pra você. Manhã dessa sexta-feira chove na região dos Vales.
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você continuando por aqui na melhor programação do seu rádio. Bom dia pra você, uma boa sexta-feira. 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

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Bom dia pra você, agora 12 minutos faltando para 6.

0: Alexandre Juliano, fechando mais um bloquinho da manhã inteira. Bom, galerinha, vamos lá, né? Pra mais um intervalinho, 10:02. Intervalo rapidinho, já já a gente volta trazendo muito mais pra você por aqui, tá bom? Temperatura 17 graus.
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sexta-feira, cadê a alegria, hein, gente? Cadê a risadinha, né? Ah, hoje é sexta-feira. Ó, gente, 10:07 da manhã. Quem fez, fez. Quem não fez, não vai fazer mais. Não adianta mentir, né? Não adianta dizer, ah, mas eu vou fazer ainda. Não, você não vai. Você vai enrolar até o final do expediente, tenho certeza. 10 horas da manhã, cancela tudo e agora é só segunda-feira. Tem um detalhe, né? Segunda-feira, primeiro tem que tomar um café, equilibrar as coisas, pensar no que vai fazer, recordar o que fez, né? O que não fez também, então. Vai começar mesmo na terça-feira, mais ou menos. 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Pensa numa loja linda, gente. Para você que não foi ainda. 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

0: Claro, meu Benoto, assunto delicado, trocando aqui na melhor programação do seu rádio. Bom, galerinha, nós vamos fazer o seguinte, hoje sexta-feira, você sabe, né? Tem unidade móvel, farmácia São João. A gente vai conferir as ofertas e promoções, nossa unidade móvel já está pelas ruas da cidade.
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2: É isso aí, volto contigo.

0: o intervalinho, ó. Nossos apoiadores chegando agora, viu? Meta o volume aí.
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1: 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Tudo sobre o seu animalzinho de estimação. Dicas para o bem-estar do seu amiguinho.
2: Espaço seguro. Crie um espaço confortável e seguro para o seu pet se familiarizar com o novo ambiente. Isso pode incluir uma caminha aconchegante, brinquedos e tigelas de água e comida. Certifique-se de que o ambiente seja tranquilo e livre de estímulos excessivos nos primeiros dias.
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0: gente, sexta-feira de chuva na região dos vales, é hoje chuvinha, chove chuva, né? Não para, coisa que loucura, né, gente? 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Bom dia pra você. Ah, deixa eu mandar um alôzão aqui pra galerinha, né? O Edson Fischer na companhia com a gente. Alô, Edson. Bom dia, queridão. Tá chovendo aí, Edson? Ah, tá chovendo?
1: Tá chovendo aí, aqui tá chovendo.
0: Aqui tá chovendo, é uma loucura. Vai fazer o quê, né? Uma chuvinha dessa vai bem, um cafezinho, né? Um cafezinho vai.
2: Quero café!
0: É, verdade.
2: Quero café!
0: Verdade, né? Um cafezinho agora. Ih, rapaz, um cafezinho agora com essa chuva.

0: Muito bem, galerinha. Jorge Matheus tocando aqui na melhor programação e a gente parou tudo porque agora tem Unidade Móvel.
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0: Simbora, voltando com ele, Gabriel. Ele dessa vez está nas Lojas Regla. Diga lá, Gabriel.
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3: 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Volto contigo, Jim.
0: Valeu, Gabriel. Daqui a pouco você volta em mais Unidade Móvel aí pra gente. Tá bom, queridão? Bora, gente.

0: sexta-feira. Continua chovendo na região dos Vales. Ó, pois o intervalo tem mais Unidade Móvel. Gabriel continua pelas ruas da cidade.
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0: Gabriel.
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0: Simbora, e dessa vez ele fala das Lojas Leves. 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
2: 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Volto contigo para os estúdios, Dinho.
0: Valeu!

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0: Em casa, no trabalho, no trânsito, dando aquela carona maravilhosa, valeu demais aí. Sempre muito bom ter você por aqui, tá bom? Bom, galerinha, você continua participando e interagindo com a gente via nosso WhatsApp 519-9744-2711, 519-9744-2711. 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Bom, galerinha, tá chegando mais Unidade Móvel. Gabriel continua pelas ruas da cidade.
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2: 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Volto contigo para os estudinhos.
0: Valeu!

0: dia, bom dia.
1: Vamos lá, sexta-feira, gente. Termalinho, já já tô de volta trazendo muito mais. Você fica aí, hein?
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Felipe Rodrigo, gosto de forma. Bom, sexta-feira, já tem a nossa mensagem do dia.

0: Depois do intervalo eu volto trazendo a nossa mensagem do dia, mensagem dessa sexta-feira, ó, você fica aí.
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mensagem do dia, a mensagem dessa sexta-feira. Olha, você sabia que o azar, ele morre de medo de pessoas determinadas? Sabia que conforme a gente vai enfrentando as dificuldades, vamos ficando cada vez mais fortes? Quando a gente vai superando os limites, vamos crescendo. Esse crescimento pode ser devagarzinho, passos lentos, sem pressa. O importante é que a gente não desista de lutar. Se você tem um sonho, lute por ele, faça ele se tornar realidade. Se você, por acaso, sentir que está faltando sorte na sua vida, faça sobrar atitude. Tem gente que diz que a sorte nada mais é do que a consequência, o merecimento. Aqueles que batalham estão preparados para receber coisas novas na sua vida. Pare de viver reclamando. Se você não venceu ontem, não se preocupe, você pode vencer hoje ou talvez amanhã. Mas jamais, jamais deixe o medo tomar conta de você. Seja forte, levante a cabeça e não desista dos seus sonhos. Aprenda a levantar depois de cair. Pare de lamentar e tome uma atitude agora, pois o tempo passa rápido demais e quando se vê, passou e não teremos mais tempo para aproveitar e nem para se arrepender. Se der errado, avalie onde foi a falha, refaça os seus planos, peça ajuda divina e vá em busca daquilo que tanto quer. Não dê lugar ao pessimismo, não desista nunca dos seus sonhos. Bom, gente, vou ficando por aqui agradecendo demais a tua audiência, a tua companhia. Eu tô de volta na segunda-feira, a partir das 8h20. Para você, bom final de semana. Você possa aproveitar as pessoas que você ama. Você possa compartilhar bons momentos. A todos, valeu, galerinha.

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1: Boa tarde, aqui é o pastor Marcos, da Igreja Assembleia de Deus Missão, do bairro Bela Vista. Logo depois do Bancada Baixinha, nós temos a Igreja Assembleia de Deus Missão. Glória a Deus por mais uma tarde de bênção dessa sexta-feira, na Semana do Livro. Eu fico muito feliz porque a Semana do Livro é uma semana que todos vão buscar algum livro para ler, comprar. Mas eu quero expressar que a Bíblia é um livro mais lido em todo o mundo. Compre uma Bíblia para você, aproveita a oportunidade e tenha um exemplar da Bíblia na tua casa e leia para a glória de Jesus. E também quero agradecer a Deus por essa rádio abençoada, da Rádio Integração FM, que me dá essa oportunidade toda quarta, quinta e sexta ao meio-dia, você almoçando ou você aí fazendo o almoço no teu carro, no fone de ouvido. Muito obrigado, que Deus te abençoe para a glória do Senhor. E muito obrigado também por todos que estão comentando comigo na rua, dizendo: oh, pastor Marco, muito benção a tua palavra, ainda que seja pequena, mas está sendo de grande edificação para minha vida. Muito obrigado a todos que têm falado comigo e na rua, na cidade de Arroio do Meio. E aqui está a palavra do Senhor em Salmos 119, versículo 105, diz assim: lâmpada para os meus pés é a tua palavra e luz para os meus caminhos. Glória a Deus, que linda palavra. Lâmpada para os meus pés é a tua palavra e luz para os meus caminhos. Meus irmãos, a Bíblia é a bússola para nossas vidas nessa vida. E através da leitura da Bíblia, você vai conhecer mais quem é esse Deus Criador. Então também quero te convidar que domingo estaremos um culto muito abençoado, às 18 horas, culto da família, um culto de celebração, glória a Deus, e vamos iniciar a escolinha para as crianças. Você que tem criança, mamãe, papai, pode levar, já tem uma professora, glória a Jesus, e vamos adorar o Senhor, o Deus Todo-Poderoso, às 18 horas. E ali, fácil, logo depois do supermercado da Baixinha, ali no bairro Bela Vista. Muito obrigado, te esperamos, que Deus vos abençoe, que Deus abençoe toda a nossa autoridade da cidade tão linda, a cidade de Arroio do Meio. Muito obrigado.

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6: 12 horas e 25 minutos.

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3: 12:44.
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1: Matheus Fernandes.
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0: hora em ponto.
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4: E muito boa tarde, ouvintes aqui da Rádio Integração. Sextou por aqui comigo nessa tarde show. Eu aqui, Gabriel Calço, e vou acompanhar o programa com vocês. Agora 1:06, hoje dia 11/9. Nosso sextou aí com bastante chuva aqui na nossa região desde de manhã cedo. E os temporais isolados estão por aí, né? Já sentimos na parte da manhã aí. Eu, quando tava saindo de casa hoje de manhã já pra fazer minhas unidades móveis, caiu um raio lá perto de casa. Meu Deus do céu, chegou a tremer tudo os vidros de casa. E agora de tarde também já vemos um temporal aí se aproximando já meio-dia com algumas rajadas de raios, né? E também rajadas de ventos em algumas partes aqui do nosso vale. É isso aí, vamos seguir com a programação. Você já sabe que pra fazer parte da Tarde Show aqui junto comigo é só mandar o nosso WhatsApp pelo 99-99744-2711 ou ligar pra cá e conversar comigo pelo 3716-2188. E bora seguir com muita música boa nesse sextou aí chuvoso pra dar uma animada. Música.

0: hora e 21 minutos.
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E agora, 1:27. 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

0: 1:41.
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E agora, 1h46. 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E no dia 20 de setembro tem a festa anual da Comunidade Católica Sagrado Coração de Jesus no Salão Comunitário de Picada Rui do Meio. A missa se inicia às 10 horas e ao meio-dia o tradicional almoço. A animação fica por conta do grupo Quarteto da Alegria. 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
3: 2:03. 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

E voltando aqui pro ar, tinha recebido uma visita aqui de um querido ouvinte que veio buscar um brinde aqui. Acabei me passando, mas vamos lá então. 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

0: 10:22.
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0: essa pro meu companheiro Ronaldo Caiado, é a sua música preferida, meu irmão.
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9: 2:40.
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E assim a gente segue na programação. 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
3: 3:02.
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Agora 3 horas e 7 minutos. A temperatura, então, vamos ver para hoje, dia 11 de setembro. Então, nosso sextou. A temperatura agora marcando 16,9 graus e a sensação térmica 17,3. A temperatura mínima prevista para hoje era de 14 graus e a máxima 22. A probabilidade de chuva segue em 70% e hoje são previstos 90 milímetros na nossa região. Então é bastante chuva ainda para hoje, por isso que ainda não estiou. Até agora acho que aqui, pelo menos do bairro Bela Vista, deu uma estiada um pouco na chuva, mas segue com previsão ainda todo dia. Uma área de baixa pressão então avançou sobre o estado e manteve o tempo estável hoje. A nebulosidade predomina em boa parte do dia e podem ocorrer pancadas de chuva em diferentes momentos, por vezes moderada a forte intensidade. Há riscos de temporais isolados, acompanhados de raios, rajadas de ventos e forte potencial para queda de granizo localizado. As temperaturas ficam amenas e agradáveis durante todo o dia. Para o nosso fim de aí, sábado e domingo, também tem uma previsão de chuva aqui, mas são previstos menos milímetros ali, totalizando de sábado e domingo 5 milímetros para a região. Então acredito que vai ser um final de semana um pouquinho mais chuvoso, mas não todo final de semana chuvoso. 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E assim a gente vai seguindo na programação.

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0: 3:23.
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0: E agora 3 horas e 27 minutos e hoje vamos falar sobre um tema muito importante, o Setembro Amarelo, campanha que reforça a importância da saúde mental, da valorização da vida e da prevenção do suicídio. E para conversar com a gente sobre esse assunto, recebemos a psicóloga Mariana Azevedo de Souza. Mariana, seja muito bem-vinda.
1: Muito obrigada, é um prazer estar aqui conversando com vocês.
0: Então vamos começar, o que seria, Mariana, esse Setembro Amarelo?
1: Então, o Setembro Amarelo, ele é uma campanha, né, nacional que ele trata mais da questão de prevenir os suicídios, né? É um mês em que a gente fala um pouco mais sobre essa coisa tão grave que é, né, o suicídio, sobre o adoecimento psíquico, sobre realmente a importância de cuidar da saúde mental para que não chegue, né, no suicídio. Então, o mês de setembro todo ele tem diversas ações. A maioria das instituições, né, se organiza para fazer ações para pensar sobre o tema, né, para prevenir, para fazer as pessoas olhar um pouquinho mais para si o que está acontecendo.
0: Que legal. E por que foi escolhido o mês de setembro para essa campanha?
1: Não existe um dado, né, em si, mas a gente acredita que em setembro as pessoas estão se aproximando do fim do ano. Isso é uma coisa que a gente até observa nos nossos consultórios privados e discutindo com outros colegas também, que a gente não sabe o que acontece, mas aqui, agora por essa época as pessoas estão saindo do inverno, que é um mês também, é uma época também que as pessoas ficam um pouquinho mais melancólicas, um pouquinho mais restritas, né, um pouquinho mais isoladas, começam a olhar, o fim do ano tá chegando, como é que foram as minhas resoluções ao longo do ano, né, será que eu consegui cumprir o que eu me propus? Então a gente percebe muito um movimento das pessoas de realmente buscar mais ajuda agora, a partir de agora, né, em setembro, outubro ali, e é um mês, então, que a gente escolhe, né, como para olhar para essa causa tão, tão difícil, né, e que é tão difícil da gente conseguir alcançar muitas vezes, né.
0: Sim, creio que esse setembro ele seja meio que decisivo ali. Eu não consegui cumprir minhas metas do ano todo que eu me propus, e isso. Acredito que tem essa

0: Há um preconceito em relação a isso, e é muito importante a gente desmistificar isso, né? Todos nós funcionamos e temos a nossa vida funcional acontecendo, e se ela está acontecendo, é porque a nossa saúde mental está conseguindo estar minimamente equilibrada, né? Porque
1: Sim.
0: quando a gente não está bem emocionalmente, não, a nossa saúde mental está abalada, está com alguma patologia, a gente não vai funcionar nas outras áreas da vida, né? Então é muito importante que a gente vá quebrando esses preconceitos, fale sobre isso e mostre o quanto é possível viver sem ter tanto sofrimento, né? É possível buscar ajuda, não é normal a gente pensar em morrer, né? Então alguma coisa está errada no nosso cérebro, nos nossos neurotransmissores, na forma como as coisas estão acontecendo ali dentro, e a gente precisa realmente olhar para isso.
1: É bem importante mesmo. E como a gente pode perceber que as pessoas, assim, até nós mesmos, estamos passando por um momento difícil?
0: Eu sempre digo que um grande sinal de alerta, assim, que eu acho que é um sinalizador importante, porque assim, todos nós temos ansiedade em alguns momentos, isso é natural. Todos nós ficamos tristes em algum momento, isso é natural da vida, é esperado, né, que a gente tenha esse sentimento, assim como todos os outros sentimentos. Porém, quando a gente tá tão triste a ponto de não conseguir ser funcional, de não conseguir trabalhar, de não conseguir manter os nossos relacionamentos com os familiares, relações afetivas, enfim, amigos, aí é momento de olhar, né? Quando esse sentimento de tristeza ou de ansiedade ou vários outros sentimentos se intensifica de uma forma que eu não consiga me manter bem, me manter nos meus afazeres, vamos dizer assim, isso é o momento de buscar ajuda, né? Porque aí já tem alguma coisa acontecendo, né? Já exacerbou para provavelmente uma patologia.
1: Sim, e tem alguma causa que, assim, que vocês já, como médicos, assim, psicólogos, psiquiatras, enfim, tem alguma causa que inicie essa depressão, essa ansiedade?
0: Existe um componente genético, né? Assim, da gente ter uma predisposição a algumas patologias, de saúde mental ali, né? Que de acordo com os acontecimentos da nossa vida pode desencadear ou não, por isso que muitas vezes a gente pode viver a mesma experiência, só que eu lidar de uma forma e tu lidar de outra completamente diferente, né? Então, não existe algo que seja 100%, se isso acontecer na minha vida eu vou deprimir, ou se isso acontecer eu vou, né? Não existe algo 100%, né, que a gente vai, isso vai acontecer, mas existe predisposições, né? Eu posso ser um pouco mais frágil, ter alguma coisa ali que eu não realmente já não consigo lidar bem pelo meu histórico, pela forma que a minha vida foi se dando ao longo, né, da minha vida, assim, os meus vínculos, as minhas seguranças, como eu lido com as minhas frustrações desde da infância até a vida adulta. E aí a gente começa a viver coisas que às vezes são difíceis e não ter recursos para lidar com isso. E aí a gente vai adoecendo. E muitas vezes, eu acho que é uma junção de fatores, algo de genético, que a gente tem uma predisposição, e coisas que são do nosso ambiente, da nossa personalidade, que vão nos acompanhando desde a nossa infância.
1: Sim, nossa, perfeito, assim, é nem, né, agora eu busquei até essa pergunta mesmo própria ali, que eu criei ali, porque eu queria entender mesmo, porque às vezes quando a gente fala de alguma outra doença, como diabetes ou enfim, a gente já pensa que a pessoa tem a predisposição para ter, de fato, aquela doença, né? E como é importante, assim, ouvir uma pessoa que está sofrendo, ou também como posso ajudar alguém que esteja com algum problema emocional?
0: Uhum. Eu acho que muitas vezes a gente acaba percebendo isso em pessoas que estão mais próximas a gente, às vezes um colega de trabalho, né? A gente percebe quando não tá legal, quando há uma mudança no padrão. Acho que isso é o mais importante, a gente perceber essas mudanças de padrão, né? A pessoa vinha enfrentando as dificuldades da vida bem e daqui a pouco não tá mais conseguindo enfrentar, né? E a gente percebe que tá mais isolado, que tá mais cabisbaixo, que não

0: tá mais conseguindo fazer o que fazia antes, as coisas que gostava, não tá mais gostando, né? E aí, eu acho que perguntar como as pessoas estão se sentindo é sempre um grande primeiro passo, assim, né? Sem ter medo do que a gente vai escutar, sim, né? Às vezes só o fato da gente poder falar com alguém sobre isso já é de grande ajuda, né? Daí a gente pode, bom, vamos encaminhar para algum lugar, né? Vamos, todas as cidades têm serviços que atendem essas pessoas nos postos de saúde, algumas cidades têm CAPS, né? Que quando a gente está em sofrimento, a gente pode tentar indicar para essa pessoa que não tá bem ir para esses lugares, né? Sim. Ou até na rede privada, se tem condições de fazer isso, né? Mas acho que escutar em primeiro lugar, tá disponível para isso e poder daí direcionar, né? Acho que é muito importante que a gente saiba o que existe na nossa cidade, cada um na sua cidade, para isso, quando alguém não estiver legal, para onde eu posso encaminhar essa pessoa, né? E muito importante, gente, em casos de pessoas que estão pensando em cometer suicídio, porque a maioria das vezes essas pessoas falam isso, não, e é muito mito, assim, ah, falou, não vai fazer. Não, se eu der espaço, talvez isso venha, né? E aí é muito importante que seja encaminhado para uma emergência, né? Para um hospital, para algum serviço que atenda 24 horas e que consiga acolher essa pessoa e dar o que ela precisa nesse momento de sofrimento intenso, né? Quando é algo que, ah, não tô legal, tô percebendo e tô vendo que meu colega não tá bem ou eu não tô bem, precisa buscar um profissional da área, né? Que vá olhar para isso, um serviço de saúde que vá te acolher e vá conseguir dar o direcionamento correto para cada situação.
1: Bem importante isso. Eu acho que até antigamente, como tu falaste no começo, isso era um tabu, né, para todo mundo, essa questão de saúde mental. Até porque a gente pensava que o montante, assim, eram chamados de louco, né? Ah, e toma medicação porque é louco, enfim, né? Então, acho importante falar que não é loucura, é só uma fase ruim da pessoa, né?
0: Exatamente, tu não é aquela doença, né? Isso está acontecendo contigo naquele momento. E pensando, eu esses tempos vi uma fala do Celton Mello em que ele faz um programa que é sessão de terapia, né? Em que ele encena, né? Uma sessão de terapia, e ele falava isso, assim, as pessoas dizem que buscar psicólogo, buscar psiquiatra é coisa de louco, mas não, tem que estar muito são para conseguir estar disposto a olhar para os seus sofrimentos, para poder passar isso, para poder viver de uma forma melhor, né? Porque nada mais é do que isso. Às vezes é difícil, sim, a gente estar lá no médico, é difícil a gente estar na terapia e lá falar sobre coisas que nos machucam, só que é isso que vai fazer com que a gente consiga viver a vida de uma forma mais leve, com menos adoecimentos, podendo não chegar a essa coisa extrema que é o suicídio, né?
1: Sim, e também é um compromisso, né, de estar ali com o profissional toda semana ou a cada duas vezes por semana, né? Eu já me consultei com um psicólogo, já tive um psicólogo quando meus pais se separaram, então para mim foi bem importante, assim, por apoio mesmo emocional, assim.
0: Então, isso, e as fases da vida, elas vão acontecendo, sim, né? Às vezes tu vai precisar na infância de um tratamento, daqui a pouco tu vai ter alta, e daí ali na vida adulta vai acontecer alguma coisa que vai te remeter, que tu vai precisar voltar. Então, é isso, a vida, ela vai acontecendo, e a gente precisa se cuidar. Eu acho que olhar para isso, ir para um psiquiatra, ir para um psicólogo é um ato de cuidado, né? Com a gente, assim, de autocuidado, a gente poder olhar para as coisas que são difíceis pra gente. Eu sempre digo para os pacientes, a gente que trata isso, a gente também precisa fazer o nosso tratamento. E a gente é visto como, bem entre aspas, assim, um exemplo de saúde mental. Eu tô aqui falando sobre saúde mental, mas eu também preciso ir lá fazer a minha terapia para conseguir estar bem, para ajudar as pessoas, né? Então, acho que é muito importante isso, que é também uma prevenção, né? A gente não há contraindicação da gente fazer uma terapia, da gente ver um psicólogo, né? Todos nós temos dificuldades na vida e é importante a gente olhar para elas.
1: Exatamente. E cada um também busca sua própria ideologia, né, pra terapia. Agora a gente já tá agora em um século que tem muitas terapias, né, integrativas, assim, pras pessoas. Então a gente, às vezes, não me adaptei nessa, mas vou buscar outra coisa. Então acho que isso é bem importante também.
0: Sim, exatamente. Tem muitas linhas, né, teóricas que podem nos auxiliar.
1: Queria perguntar para ti qual a importância das escolas nesse processo de saúde mental com os jovens e como que os jovens podem cuidar dessa saúde emocional melhor.
0: Se tu for olhar as estatísticas ao longo dos anos, assim, a questão realmente da infância e da adolescência, principalmente da adolescência ali, mas pega um pouco da infância também, que o dado é de 10 a 19 anos, são as maiores taxas de aumento de suicídios, né? E a gente atrela isso a um monte de coisas da nossa sociedade atual, das redes sociais, né? Dessa urgência, essa falta de paciência, essa dificuldade em se frustrar que os jovens estão vivendo, acho que mais hoje, né? Por causa que tudo é muito rápido, qualquer pergunta que eu tiver, eu tenho a resposta na palma da minha mão em segundos. E a vida, ela não é assim, né? Sim. Então, eu acho que as escolas, elas têm um papel primordial nisso, assim, de poder abordar isso, de poder observar. Os professores conhecem os alunos como ninguém, os colegas conhecem uns aos outros, né? Essa questão do online também, o cyberbullying, que hoje acontece muito, né? É algo que tá fazendo muito mal, e eu acho que a forma como a escola trabalha isso também é uma forma de prevenção, né? Não fechar o olho para as coisas que estão acontecendo, pelo contrário, usar as coisas que estão acontecendo para serem trabalhadas com as crianças e com os adolescentes, né? Que eles entendam que não tem problema a gente buscar ajuda, a gente falar sobre essas coisas, né? Sim. Sobre o que dói, né? Eu vejo algumas crianças que tem algum direcionamento em relação a isso, trazendo muito claro, assim, que não tem problema, né, a gente falar sobre o que nos incomoda, sobre o que nos deixa triste, assim, mas é uma coisa que cada vez mais a gente, enquanto adulto, tem responsabilidade de psicoeducar essas crianças e esses adolescentes, né, porque o que a gente está vendo atualmente são adultos adoecidos que acabam, então, adoecendo seus filhos. Sim. Né, e as crianças, a infância e a adolescência é uma coisa que cada vez mais está presente nas nossas internações, né, nos nossos consultórios. Então, que é algo que é de responsabilidade, acho que, da sociedade como um todo, não só do pai e da mãe, né, daquele indivíduo.
1: Sim, é muito importante essa fala agora que tu teve, que às vezes a gente tem que reeducar os pais para conseguir que eles eduquem os filhos, assim, né, dessa forma psiquiátrica, né, desse modo, porque às vezes os pais também têm uma carga do que eles viveram, que eles querem trazer para uma juventude que é totalmente diferente, né? A gente foi agora está sendo criado depois dos anos 2000 com telefones na mão, né? Então é outra ideia, né, de vida. A gente tem tudo para logo, né?
0: Isso. E é muito importante. E isso é uma coisa que está sendo muito trabalhado. Eu tenho visto muito médicos, psiquiatras, psicólogos trabalhando sobre isso, né? Da importância dos limites, né? Sim. Dentro dessa questão digital também, né? Então, uma criança não precisa ter um celular dela, mas, bom, eu vou dar para o adolescente, ok, mas eu preciso monitorar o que ele está fazendo, porque ele não tem a responsabilidade de um adulto ainda, eu não posso esperar isso dele, né? Então, e a gente sabe que muitas vezes na infância e na adolescência tem gente que é meio maldosinha, assim, que acontece muita coisa. Todos nós já fomos criança e adolescente, né? A gente sabe as coisas que acontecem. E eu acho que agora, com o mundo digital, acaba que muitas pessoas se escondem atrás disso realmente para fazer coisas ruins, né? E a gente precisa estar atento ao que os nossos filhos estão fazendo no celular, né? Não tem nada de errado em eu ter a senha do celular do meu filho. Inclusive, é indicado que se tenha, que se olhe, que entenda o que está acontecendo ali. Que a criança também entenda que ela não pode decidir por ela ainda. Ela é uma criança ou é um adolescente. E isso é coisa de adulto, né? Decidir e ter essa extrema privacidade de poder fazer o que quiser, né? Só que é uma coisa que a gente tem observado que tá, os pais estão tendo dificuldade, né? Então, sim, o tratamento de infância e adolescência, ele é diretamente atrelado ao tratamento dos pais. Então, os pais precisam, sim, buscar ajuda também para saber. Muitas vezes a gente encaminha para orientação parental, né? Que daí os pais trazem as dificuldades que estão enfrentando com os filhos e são orientados de como lidar com elas, né? Que é super importante também na vida de uma criança e de um adolescente.
1: Exatamente, eu concordo plenamente. Eu tenho um irmão mais novo e olha, meus pais, tudo que eles não passaram comigo, estão tendo que passar com ele na questão da criação, com escola e tudo mais. Uma coisa que eu queria também entrar em assunto contigo é a respeito das taxas de suicídio entre idosos, que agora, a partir de 2020 ali, pelo que eu pesquisei, aumentou essas taxas.
0: Sim, a gente sempre teve taxas mais altas, assim, de idosos, né? O que eu acho que teve de fator na nossa sociedade atualmente, além da pandemia, na nossa região, a questão das enchentes, sim, né? Então, a gente percebe isso, assim, na época que se remete às enchentes, temos mais pessoas mais adoecidas, né? Que tem mais dificuldade de lidar. Porque, pensa só, tu viveu a tua vida inteira construindo coisas e, de repente, vai embora, né? A nossa sociedade agora já está com a questão da pirâmide etária, ela mudou, né? Então, a gente tem... Sim. Muitos idosos, né, cada vez vivendo mais, né, o que não é uma coisa ruim, mas ao mesmo tempo tu vai observando as pessoas ao teu redor morrendo, adoecendo, a gente sabe, né, que as questões financeiras também, né, de aposentadoria, nem sempre as pessoas vivem como gostariam de viver, né, então eu acho que são muitos fatores que levam os idosos a se deprimir, né, e acaba que a gente colhe isso depois, né, não é de hoje esse número alto de suicídios em idosos, né, predominantemente homens, né, mais do que mulheres. Temos mais tentativas em mulheres, mas temos mais suicídios consumados, assim, em homens. Então... é algo que é preciso ser olhado, né? A gente precisa olhar para essa faixa etária, assim, porque é um adoecimento em que eles ficam mais isolados mesmo, né? Quietinhos na deles, né? Sofrendo em silêncio. É um momento da vida em que tu já começa a ter muitas perdas ao teu redor e isso vai deprimindo naturalmente, né? Então, muitos municípios têm também grupos para idosos e atenção mais voltada para idosos, eu acho que é de extrema importância, né, para que possam estar inseridos, né, em algo, para ter ainda uma motivação para sair de casa, fazer alguma coisa, né, então a gente também estar atento à saúde dos nossos pais ou avós, enfim, olhar para isso, dar uma atenção para isso, escutar, né, o que eles têm para dizer, porque muitas vezes eu acho que eles se sentem um pouco abandonados, assim, sim, preteridos, a sociedade tá um foguete, né, indo muito rápido, assim, e claro, eles não conseguem acompanhar a velocidade que as coisas estão acontecendo e também se sentem preteridos em relação às outras populações, né.
1: Sim, nossa, bem, bem importante mesmo falar sobre isso, que eu acho que é questão disso, eles se sentem mais abandonados. A gente vê, né, de final de semana, quando vai na casa de avós, como eles, né, estavam esperando por aquela visita, e às vezes tu não consegue ir, daí tu vê que eles ficam tristes, assim. Já nem respondem mais o grupo do WhatsApp, às vezes, né, durante a semana. Eu queria que tu me dissesse como que faz para buscar um atendimento pelo SUS, ou também por rede particular é mais fácil, né? Tem a informação ali, mas queria que tu me dissesse como a gente busca. Ai, não tô me sentindo bem, quero buscar atendimento, como é que eu faço?
0: Então, cada cidade vai ter uma forma diferente de cuidado em saúde mental, tá? Cidades maiores vão ter CAPs, que são realmente centros especializados em saúde mental, e que vai ter daí psiquiatras, vai ter psicólogos, vai ter assistente social, vai ter várias programações, inclusive, dentro da semana, para além das consultas, né? Quando a cidade é menor, né, que não tem um CAPS, a gente busca a UBS, tá? Então, assim, não tô legal, não tô bem, preciso conversar com alguém, pode ir na UBS, pode marcar uma consulta daqui a pouco com o médico encaminha daí, né, para um outro profissional. Normalmente funciona dessa forma nos municípios. Agora, é algo urgente, né, o que são urgências, né? Agitação psicomotora, não tá bem, pode ter doenças, né, que sejam psicóticas, assim, que tu tá realmente não... Tu percebe que alguém não está bem ou tá delirando com alucinação, isso é emergência. Tentativa de suicídio, ideação suicida, quero me matar, tô pensando que não dá mais para viver, isso é emergência, isso é hospital, tá? E a gente precisa... ter isso muito claro, porque muitas vezes, se eu for esperar por uma consulta que vai ser marcada, talvez não dê tempo, né? Então a gente precisa olhar para isso. Tem também, né, um canal que é o 188, que é o Centro de Valorização da Vida, que é um serviço 24 horas que tu liga e tem profissionais para conversar contigo, assim, né? Não tô bem, preciso conversar com alguém, é de madrugada, pode ligar que vai ter alguém pra te escutar, vai ter alguém treinado pra realmente te ouvir e te orientar, tá? Não conversa com inteligência artificial, não conversa com ChatGPT, tá? Busca um profissional, por favor, porque isso é o que mais a gente tem visto. Sim. Né? As pessoas entram em ChatGPT e querem conversar com o ChatGPT. E não é o mais indicado, tá? Tem outros canais. Sim. Que pode responder melhor a demanda, tá? E o serviço do CVV, eles fazem muito isso, assim, é um 88 número. Liga, eles vão estar ali para te orientar para onde ir e buscar, né, o seu município, a sua UBS, entender como é que funciona no meu município, quem eu tenho que buscar, né? Mas o SUS hoje ele tem, né, essa rede com psicólogos, né, com psiquiatras, e existe sim pelo SUS uma forma de tu ter um tratamento muito bom, assim, que vai ser daí gratuito, né?
1: Sim, até esses dias tu comentou do ChatGPT, eu vi uma chart num jornal, e daí uma pessoa ali tava, chat, o que eu faço com isso, ou o que eu devo fazer, e daí o chat responde, se mate. Então acho que é bem importante essa fala de buscar um atendimento realmente com algum ser, né, uma pessoa, né, alguém que vai te dar um direcionamento certo, né. Queria que, então, para finalizar, tu deixasse uma mensagem aqui para todos os ouvintes que estão escutando, e assim a gente vai finalizando.
0: Eu acho que só dizer, assim, né, gente, não ter esse preconceito, né, como eu disse antes, não existe contraindicação para fazer uma psicoterapia, né, a gente... precisa se cuidar, precisa estar atento a isso. Todo mundo passa por momentos difíceis na vida, todo mundo. A gente está hoje repleto de pessoas nas redes sociais que postam uma vida linda e maravilhosa, e na verdade a gente não sabe o que aquela pessoa está realmente passando. Então a gente não precisa e não vai estar feliz o tempo inteiro, de se respeitar, eu acho, e quando a gente perceber que, não tô legal, tô precisando de uma ajuda, né, essa forma que eu tô vivendo, tô muito triste, tô muito ansioso, isso não tá sendo legal, eu não tô conseguindo levar minha vida de uma forma legal, realmente buscar uma ajuda, buscar alguém para conversar, né, que seja... um colega, que seja um amigo, que daqui a pouco vai também te ajudar, te orientar para onde buscar esse auxílio de algum profissional, né? Mas não deixar isso, a gente se afundar nisso, assim. Realmente tentar buscar uma ajuda, porque não é normal a gente ficar sofrendo, né? É uma coisa que a gente precisa desmistificar, né? Que a gente tem que ficar sofrendo na vida. Não, a gente não tem, que existe tratamento para as coisas e dá certo, né? Então, de realmente buscar ajuda, porque dá para viver melhor, dá para viver com menos sofrimento e conseguindo lidar melhor com as dificuldades do dia a dia.
1: Então é isso aí, assim encerramos nossa conversa então sobre o Setembro Amarelo, agradecendo então muito a psicóloga Mariana Azevedo de Souza pela participação e por compartilhar essas informações então com a gente. Muito obrigado, Mariana, pela tua presença.
0: Obrigadão.
1: E agora a gente vamos seguindo com música por aqui, bora lá.

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3: 4:03.
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E assim a gente vai seguindo na programação.

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6: Horas e 22 minutos.
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E agora 4 horas e 26 minutos. E no dia 3 de outubro, a partir da 1h30, tem a tradicional Festa da Criança na Rua de Eventos, no centro. Brinquedos infláveis, doces, refrigerantes, palhaços, personagens e muitos brindes. E o melhor, tudo é gratuito. Uma realização da Administração Municipal de Arroio do Meio e a Associação Recreativa Beneficente Terrors. 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E assim a gente vai seguindo na programação.

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7: 4:41.
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E agora 4 horas e 46 minutos. 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É isso aí, agora 4 horas e 47 minutos. E assim eu me despeço da companhia. Sextou por aqui. Nos vemos segunda-feira a partir da 1 hora da tarde. É isso, vamos aproveitar esse final de semana que promete um pouquinho de chuva aí pro sábado e pra domingo. Deixa eu até ver aqui como é que tá a previsão aqui. Pra sábado a mínima prevista é de 11 graus e a máxima 18 e são previstos 3 milímetros. Já pra domingo, dia 13 de setembro, é 10 graus a mínima e 16 a máxima, 40% de chance de chuva e 2 milímetros. Então é isso, minha gente. Vamos aproveitar esse final de semana do jeito que der. Se der pra ficar em casa, vamos ficar em casa. Vamos pro shopping, vamos passear, né? E é isso aí. Nos vemos na segunda-feira, então, a partir da 1 hora da tarde. Até lá, um beijo e bom final de semana.

0: 5:03.
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agora são 5h09. Uma boa tarde, minha gente querida. O sol vai se despedindo devagar. O dia começa aí a ganhar as cores do entardecer e é hora de abrir as portas do nosso fim de tarde aqui na Rádio Integração. A temperatura marca 18 graus, mas o nosso coração está aquecido pela companhia de cada ouvinte que está aí do outro lado do rádio. E que alegria ter você com a gente. Hoje, dia 11 de setembro, celebramos o Dia Nacional do Cerrado, esse patrimônio tão rico no nosso Brasil, que nos ensina sobre força, resistência e a importância de cuidar da nossa natureza. E também é dia do árbitro esportivo, uma homenagem a quem, dentro das quatro linhas, exerce a difícil missão de fazer valer as regras com equilíbrio, responsabilidade e respeito. E assim, entre uma música e outra, entre formação, carinho e boa companhia, vamos caminhando juntos para mais uma noite. E que este fim de tarde leve embora o cansaço, alivie as preocupações e deixe no coração de cada um a certeza de que sempre existe um novo amanhã esperando para acontecer. Fique com a gente, aumenta o som, respira fundo e permita que a música faça parte desse momento. Rádio Integração, 18 graus lá fora. E muito calor humano aqui dentro. Uma excelente tarde para você. E você que veio junto com o nosso colega Gabriel, fique comigo, a Ana, a partir de agora. Está no ar aí o fim de tarde com banda Samarino, 5h10.

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0: 5:22.
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5:29, temperatura em 18 graus aqui no Alto da Bela Vista, em Arroio do Meio, e seguimos juntos comigo, a Ana, aqui na programação. O telefone do ouvinte é o 3716-2188 e o nosso WhatsApp é o 997-44-2711. Vamos juntinhos, né? Vai participando, vai interagindo, vai mandando sinal de fumaça aqui pra nós. Já já tem participação dele, o Charles Edu já tá chegando junto aí pra curtir. Mas antes, vamos lá de informação, né? Vamos lá, trazendo aqui, atualizando, né? Ainda dá tempo de participar da 33ª Feira do Livro de Arroio do Meio, Palavras em Movimentos. Promovida pela Administração Municipal, por meio da Secretaria de Educação e Cultura, a feira termina neste sábado, dia 12, com uma programação especial para toda a família. A feira estará aberta das 10 da manhã às 5 da tarde, na quadra coberta da Praça Flores da Cunha e na Rua de Eventos. Entre os destaques do encerramento estão o bate-papo sobre literatura, apresentações de grupos locais e uma atração inédita na região, a Orquestra de Brinquedos, que promete encantar crianças e adultos. O público também pode aproveitar as 4 livrarias de Arroio do Meio, que juntas reúnem mais de 15 mil livros. Ao longo da semana, a feira reuniu mais de 50 horas de programação, com a participação de escolas, estudantes, famílias, livrarias, artistas e diferentes manifestações culturais. E neste sábado é a última oportunidade para visitar a feira e celebrar a literatura.

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E atenção também para a Semana Farroupilha de Arroio do Meio. A programação começa hoje no CTG Querência do Arroio do Meio e nesta sexta-feira, às 19h30, tem a abertura oficial da Semana Farroupilha. Às 22 horas tem baile com os maneadores e entrada é gratuita. Amanhã, sábado, às 7 da noite, tem também aí a programação. 7 da noite, então, o culto gaúcho. Às 20h30 tem o jantar galeto com massa. No dia 13 de setembro, domingo, 15 horas, tem a domingueira com a banda Contagem Regressiva. E também no dia 15 de setembro, que é na terça-feira, às 8h30 da noite, tem o churrasco de ovelha e a banda do Eli, apresentação dos grupos Mirim e Juvenil. No dia 16 de setembro, quarta-feira, às 19h30, tem a oficina de danças gaúchas, tertúlia com atrações locais e vai ser externo. Dia 17 de setembro, na quinta, 19h30, tem a janta campeira, apresentação dos grupos Veterano e Pré-Mirim, show com os regionais. No dia 18 de setembro, sexta-feira, 19h30, tem a jantar com costelão, apresentação do grupo Querência Sem Fronteiras, tem bailes com os maneadores. Já no sábado, dia 19, à tarde, tem oficina campeira para as crianças, com vaca parada e passeio a cavalo. Às 19h30, tem o palco aberto com atrações locais. E no dia 20 de setembro, domingo, às 7 da manhã, tem o desfile a Cavalgada Farroupilha. Às 11 horas, tem a Missa Crioula. Às 12h30, tem o almoço do associado. Às 15 horas, tem a Domingueira com a banda musical Star. E às 18 horas, a extinção da chama crioula. Tá aí a informação aí, o convite, né? 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Por aqui seguimos com participação do Charles. Deixa eu ver tudo aqui, né? Se abriu a porta, então tô entrando. Limpei bem os pés e tô pronto para escutar as músicas boas. Boa tarde, lindinha. Cheguei no pedaço, na audiência. Charles Edu Samcam, de Estrela, Rio Grande do Sul, mas bate. Que mensagem, hein, Charles? Que alegria receber aí uma mensagem dessas. E se abriu a porta aqui, então pode entrar mesmo, meu amigo. E olha, saber que já limpou bem os pés e chegou preparado para curtir as músicas boas deixa a nossa tarde ainda mais especial. Seja muito bem-vindo ao pedaço e principalmente à nossa audiência. E é um prazer enorme ter você por aqui fazendo companhia pra gente e deixando esse fim de tarde mais bonito. A casa é nossa, mas a alegria de ter você aqui é toda nossa. E ele ainda fez uma arte com a minha foto aqui. Parece que eu tô recepcionando o Zezé de Camargo, isso? Aninha abrindo a porta para os cantores famosos, entre eles, claro, o favorito, o Zezé de Camargo. Falando em porta, me lembrei da música Esperando na Janela. Toca pra mim e ofereço para todos como um sinal de um excelente final de tarde. Que tanta mensagem, hein, Charles? Tu não perde uma, hein? Agora eu entendi tudo. Abri a porta da Rádio Integração e de repente já estou indo dar um abraço no Zezé de Camargo. E ainda por cima, tu fez a arte com a minha foto, né? Que criatividade, que carinho, Charles, adorei. Mas vou te confessar uma coisa. Se for para abrir a porta para os cantores famosos, o Zezé já tem lugar garantido. Afinal, tu mesmo entregou, né? Ele é o meu favorito. Obrigada aí pela arte, pela brincadeira e principalmente pelo carinho de sempre. É por ouvir assim como o Charles, que a nossa tarde fica muito mais especial. Esperando na Janela é uma ótima escolha aí, então, para embalar esse fim de tarde. Pedido está anotado e a música vai com todo carinho aí para você de Estrela e para todos que estão na nossa audiência. Que bonito esse gesto aí, oferecer a música para todo mundo, né, Charles? Como um sinal de excelente final de tarde. Que assim seja, Charles. Que o seu fim de semana seja leve, alegre e cheio de bons momentos, saúde, paz e, claro, muita música boa. Já já eu rodo a tua música.

0: 5:40.
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aqui, seguimos a programação na Integração FM. Atenção, mandar um abração aí pro Charles Edu, tá na sintonia. Agora ele fez mais uma arte minha, né? Colocou aqui eu na capa do livro, escrito Aninha, vida, sucesso, rádio, beleza e carisma. Podia ver se consegue esse livro na Feira do Livro para mim. Eu não sei o autor que escreveu e o valor do livro. Deve ser caro, mas faço em 12 vezes no cartão. Ai, Charles Edu, só você mesmo, né? É, eu virei até capa de livro. E com esse título, então, Aninha, viva, sucesso, rádio, beleza e carisma. Desse jeito eu vou acabar acreditando, hein, Charles? Que presente lindo, fiquei muito feliz com a arte e mais ainda com o carinho que existe por trás dela. São gestos assim que fazem a gente perceber o quanto a nossa companhia através do rádio pode criar laços tão especiais. Muito obrigado pela criatividade, pelo carinho e por estar sempre presente aí na nossa audiência. E olha, se esse livro virar best-seller, já sei quem vai ganhar um autógrafo especial. Charles Edu Sampaio de Estrela. Um beijo enorme aí pra você e um abraço cheio de carinho. Continue por aqui porque essa nossa história ainda tem muitos capítulos pela frente. Sempre com música, alegria e amizade na Rádio Integração. Também quero mandar um agradecimento especial pra Marli, que tava ligando aqui, a Marli, Petri e o Írio, do bairro Bela Vista. Também vão com a gente na tarde desta sexta-feira. Coisa boa, então. Obrigada aí por estar com a gente. 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Um abraço lá pro Dailora, Marinesa, Josi, Andriele, a toda a equipe. 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Por aqui seguimos, faltando agora 8 minutos para 6. Bom fim de tarde, o solzinho tá dando as caras aqui no Alto da Bela Vista. Bem bonito.

0: vai, Murilo. Bate palma pros meninos aí, vai.
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3: 6 horas em ponto.
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Agora são 6:05, 18 graus a temperatura, um bom fim de tarde para você. 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E por aqui seguimos a programação também informando aí bailes e festas. Atenção, vem aí dia 20 de setembro a festa anual da Comunidade Católica Sagrado Coração de Jesus, no Salão Comunitário de Picada Arroio do Meio. Missa às 10 horas e ao meio-dia o tradicional almoço. Animação do Quarteto da Alegria. 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E também um abraço vai especial lá pro Edson Fischer, de Rui Barbosa, tá na sintonia, me ligou, pediu se eu tava bem, tudo certo, né, Edson? Forte abraço aí pra ti. E seguimos por aqui a programação com mais música, porque tá chegando agora, banda Silverson, Nós Combinou, 6:08.

são 6:16 e aquele abraço especial aí para o nosso querido ouvinte, o Vendelino Bildauer, lá do Morro Leão, em Capitão, ele e o João aí sintonizados. E o Vendelino, então, muito obrigado pela participação e por compartilhar com a gente os planos para esse final de semana. Diz ele aí, né, que a gente, então, que o destino por lá vai ser Tigrinho, em Nova Brécia, e o compromisso é sério, jogar uma boa partida de bocha no campo de futebol. É, isso sim é programa de fim de semana, hein? Que não falte amizade, aquela resenha boa, aquela cerveja gelada, muitas risadas e, claro, que a bocha esteja em dia. Um grande abraço aí pra você, Vendelino, pra toda a turma que vai estar lá em Tigrinho e pro pessoal aí do Morro Leão em Capitão. Obrigado por estarem na audiência e por fazer parte da nossa tarde aqui na Integração. Um excelente fim de semana pra você e que venham muitas partidas e boas histórias aí pra contar. Segunda-feira tu me diz como é que foi lá a bocha.

0: 10:21.
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0: agora são 6:28. 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Previsão para sábado, 12 de setembro. A previsão indica temperaturas entre 11 e 18 graus. As áreas de instabilidades associadas ao sistema de baixa pressão se afastam gradualmente do vale. Mesmo assim, ainda há possibilidade de chuva fraca e irregular ao longo do dia. Com o ingresso do ar mais frio, as temperaturas não sobem muito. E o sábado deve ter tempo mais ameno, com sensação de frio, principalmente nas primeiras horas do dia. A chance de chuva é de 70%, com previsão de até 3 milímetros. 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

por aqui seguimos a programação, 6 horas 29 minutos e vamos lá, né? O pessoal mandando aqui um vídeo pra mim, deixa eu ver o que temos nesse vídeo. João Bildauer tá mostrando lá a propriedade, a chuva, as flores. Olha, os galos de novo lá, estão catando cisquinho, comendo, se alimentando. Também o riozinho passando ali no meio da morada deles. Que legal aí, ó. Muito obrigada aí pela participação do nosso querido João Bildauer, humano do Vendelino. Muito bonito aí o vídeo, né? Mostrando então a sua morada. Agradecemos por dividir esse pedacinho do seu dia com a gente. Que lugar bonito e que capricho. E essa história do banho de arroio aí nas galinhas, hein? Olha, João, tu está levando a higiene das galinhas muito a sério. Agora elas tomam banho todos os dias para não sujar as árvores onde dormem. A mensagem aqui do João. Desse jeito, essas galinhas estão mais bem cuidadas do que muita gente por aí, hein? Um grande abraço para você e obrigada pelo carinho, pela participação e por estar sempre junto com a gente aqui na Rádio Integração. Um beijo, uma excelente noite para toda a família. Essa foi muito boa, né? Danada essa fala aí do meu amigo, o João Bildauer. Tamo junto, né? Agora banho nelas todos os dias para não sujar as árvores onde dormem.

0: 6:42.
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1: Agora faltando 13 minutos para 7 da noite, 17 graus está marcando a temperatura e atenção, vem aí o 8º encontro de agroecologia do Vale do Taquari, dia 17 de setembro no Sport Clube Rui Barbosa em Arroio do Meio. Vai haver palestra com o engenheiro agrônomo Laércio Meirelles, oficinas temáticas, troca de experiências e feira com exposição e venda de produtos agroecológicos. Participe! Um abraço aí para a querida Lucila aí, que nos entregou então o encarte deste evento. E também por aqui a gente segue a programação, mandando um alusão aí para a galera que vai estar participando da Domingueira no União. O Esporte Clube União de Arroio Grande realiza Domingueira, domingo, dia 13, com almoço ao meio-dia, onde vai servir carne de res, porco, galeto, comidas quentes, saladas e cuca pelo valor de R$60. Na parte da tarde acontece baile com início às 14 horas com o Quarteto da Alegria e às 16 horas tem Barbarella. Dia da Criança no Passo do Corvo. A Associação Passo do Corvo agendou para o feriado do dia 12 de outubro a realização de mais uma edição da tradicional Festa da Criança, com brinquedos infláveis e almoço com galinhada preparada no tacho pelo valor de R$30 por pessoa. Como em anos anteriores, a festa vai ter atrações para as crianças. O Grupo das Antigas agendou o encontro para o dia 18 de outubro, no Ginásio Pá Rural em São Caetano, com Grenal de adultos e infantil até 12 anos. Jogo de vôlei misto e brinquedos infláveis. No dia será servido galeto com cartão no valor de R$ 35,00, com três sobrecoxas, três coxas, arroz, cacetinho e salada de repolho. Cartões com João pelo fone 991-72-8181. A Atlética Central de Bela Vista está anunciando a realização do 5º torneio de bocha do carro, agendado para o dia 9 de outubro, com Esquenta Braça, e no domingo, dia 11 de outubro. Contatos com o Ronei pelo fone 992-326863 e com o Evandro pelo 998-963588. Os jogos serão de duplas, onde federados jogam fora da lista e semifederados com a terceira força, e os demais duplas então serão analisadas. Tá certo, e a comunidade católica também de Picada Arroio do Meio anuncia sua festa comunitária para o dia 20 de setembro. A programação começa com missa, almoço e baile na parte da tarde. Comunidade católica de Dona Rita convida para a festa que realiza no dia 27 de setembro com missa, almoço e baile. E a comunidade católica São José de Forqueta Baixa realiza baile de kerp com jantar de galinhada no dia 10 de outubro. Animação do estilo musical. Cartões para o jantar com Regis Bruisman pelo fone 981-750738. Um abraço aí pro Júlio, toda quinta-feira de tardezinha traz o jornal aqui pra nós na rádio, já entrega ali no portão. Grande abraço aí pro Júlio, então, ontem na chuva, né? E deu um jornal aí especial pra nós. E atenção também, o tradicional Bar da Maria de Forqueta está anunciando para o sábado, dia 26 de setembro, a apresentação do programa Canta Meu Povo, da Rádio Liberal, então, de Guaporé, com a coordenação de Henrique Merlo e o gaiteiro Adão da Rosa. Apresentações iniciam na parte da manhã com churrasco ao meio-dia. E em Rui Barbosa, o Esporte Clube Rui Barbosa está anunciando aí um encontro festivo e de confraternização de ex-jogadores que participaram da equipe de veteranos do Rui Barbosa. O encontro acontece no dia 27 de setembro, com o jogo de futebol às 10 horas e o almoço ao meio-dia. Contatos podem ser feitos pelo 996515610 com Milton, ou então também aí com o Valdecir no 99180-9202. O time Master GM14, coordenado por Ito Ror, joga domingo, dia 13, em São Pedro da Serra. E o time Master Palmense joga amanhã, sábado, dia 12, em Palmas, com a equipe de Arroio Alegrense. 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E ainda aqui, super importante também, né? Aqui até ontem a gente conversava ali com o Ginter, que o Esporte Clube Palmense de Palmas continua aí com os preparativos para a realização do 12º Festa aí do Leitão no Tornel, agendado para o dia 27 de setembro na sede do clube em Palmas, com o tema Tradição, Sabor e Confraternização. O evento caracteriza-se com atrações para toda a família, incluindo atrações esportivas, almoço e baile, que será animado pela banda Expresso do Amor. Então, marque aí na sua agenda. Gente, e assim vamos chegando ao final de mais uma programação aqui na Rádio Integração. Que tarde bonita foi essa, cheia de música, mensagens, carinhos, sorrisos e principalmente da presença de vocês. Cada participação, cada mensagem, cada palavra que chegou até nós fez toda a diferença. A vocês que ficaram na nossa companhia, que mandaram um abraço, fizeram um pedido, compartilharam uma história ou simplesmente ficaram aí do outro lado do rádio ouvindo a nossa voz, muito, muito obrigada. A rádio tem esse encanto. Mesmo sem estarmos frente a frente, ele consegue aproximar corações, levar companhia para dentro das casas e transformar um simples fim de tarde em um momento especial. Agora é hora de deixar a programação seguir. Mas fica aqui o nosso carinho e o desejo de que a sua noite seja tranquila, abençoada e cheia de bons momentos. Que você possa descansar o coração, abraçar quem ama, agradecer pelas coisas boas e renovar as esperanças para o novo dia que vai chegar. E nunca se esqueça, onde houver alguém precisando de companhia, haverá uma voz no rádio dizendo: você não está sozinho. Um beijo enorme, um abraço apertado e o meu muito obrigado por mais uma vez escolher a Rádio Integração para estar ao seu lado. Fiquem com Deus, tenham uma noite maravilhosa e um excelente final de semana. Até a próxima e que a nossa sintonia nunca se perca. Aqui da Rádio Integração, um beijo da Aninha para todos vocês. Uma boa noite e um ótimo final de semana. Nos encontramos. Tchau, gente!

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2: Quem responde é o consultor legislativo Zé Guerzoni.
4: 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Então, a cada quatro anos, a gente elege senadores, alternadamente, dois senadores, uma vez que cada estado e distrito federal tem três senadores. Então, neste ano, nós vamos escolher dois senadores, porque há renovação de dois terços da casa.
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2: mês. E neste ano, fique atento. A votação é de dois senadores. Dois votos.
6: Thank you. Paulo Capobianco.
7: São vários estudos mostrando a redução da vazão nos principais rios do Cerrado. Esse dado das áreas prioritárias para recarga hídrica é algo absolutamente fundamental. Quando você apresenta com base sólida em dados científicos as áreas prioritárias, isso permite você organizar melhor os seus investimentos. É claro que todas são importantes, mas se nós temos recursos ainda não tão abundantes como gostaríamos, nós precisamos começar pelas áreas prioritárias.
6: Também nesta sexta-feira foram divulgados novos dados sobre o desmatamento no Brasil. Segundo informações do sistema DETER, sistema de detecção de desmatamento em tempo real do Instituto Nacional de Pesquisas Espaciais, os alertas de desmatamento no Cerrado caíram 19% em agosto, na comparação com o mesmo mês de 2025. A perda de vegetação nativa somou 238 quilômetros quadrados. Reportagem Gabriela Noronha.
8: O Ministério da Saúde confirmou 3 casos de sarampo em Tabatinga, no Amazonas.
9: Outros 2 foram confirmados em São Paulo, que já soma 32 pacientes esse ano.
8: O Brasil é considerado livre do vírus desde 2024, mas ainda registra casos esporádicos.
9: A vacinação é a principal forma de evitar a transmissão da doença. O imunizante é oferecido gratuitamente pelo SUS.
10: Após a confirmação nesta semana de 3 casos de sarampo no estado do Amazonas, o Ministério da Saúde intensificou as ações de vigilância na região. Os esforços são para interromper possíveis cadeias de transmissão do vírus. Os casos foram confirmados em Tabatinga, na fronteira entre Brasil, Colômbia e Peru. Os episódios ocorreram em pessoas que vieram da cidade de Alto Monte, no Peru, sem histórico de vacinação contra o sarampo. Além do Amazonas, o Ministério da Saúde mantém alerta para São Paulo, que registrou 32 casos neste ano, 2 pacientes confirmados esta semana. Medidas de vigilância sanitária e vacinação estão sendo tomadas e não há registro de circulação do vírus para além das cidades de Guarulhos, São Bernardo do Campo e a capital paulista, que registra 29 dos 32 casos. O Brasil é certificado como livre do vírus desde 2024, mas ainda registra casos esporádicos, principalmente relacionados à importação do vírus de outros países. O sarampo já foi uma das principais causas de mortalidade infantil em todo o mundo. A transmissão ocorre pelas vias aéreas, ao tossir, espirrar, falar ou respirar. A doença possui alto nível de contágio. Quando a pessoa é infectada, ela pode transmitir o vírus para 90% das pessoas próximas que não estejam imunes. A vacinação é a principal forma de evitar novos casos. Os imunizantes são oferecidos gratuitamente pelo SUS e integram um calendário nacional de vacinação para pessoas de 12 meses a 59 anos. Há 2 vacinas disponíveis no SUS para a proteção contra a doença: a tríplice viral, que protege contra sarampo, cachumba e rubéola, e a tetraviral, que além dessas 3, imuniza também contra a varicela. Edinaldo Júnior para a Voz do Brasil.
8: PrevBarco, uma espécie de agência flutuante do INSS, leva serviços e informações de previdência social a comunidades isoladas do país.
9: Em setembro, a embarcação vai iniciar uma nova operação no Amapá.
8: Entre 28 de setembro e 9 de outubro, atenderá comunidades do arquipélago do Bailique. Depois segue para o município de Cutias, onde permanece até 23 de outubro.
9: Mas, antes de seguir para o Amapá, o PrevBarco estará em Chaves, no arquipélago do Marajó, no Pará, de 14 a 25 de setembro.
8: Não é necessário realizar agendamento prévio. O atendimento ocorre por ordem de chegada durante a permanência da embarcação em cada localidade.
9: Estudantes do ensino médio de todo o Brasil têm até 15 de setembro para se inscrever na primeira edição nacional da Olimpíada Nacional de Empreendedorismo.
8: O evento é individual e gratuito.
9: E os finalistas vão participar de uma imersão em empresas parceiras do projeto.
11: A competição começa no dia 18 de setembro com uma prova online de caráter diagnóstico. As questões envolvem raciocínio lógico, inovação e empreendedorismo com situações do cotidiano. Os 100 mil estudantes com melhor desempenho avançam para a segunda fase, marcada para 9 de outubro. Nessa etapa, a prova será dissertativa e os estudantes deverão desenvolver propostas de soluções e modelos de negócios. Os 100 melhores colocados no ranking nacional serão serão selecionados para a fase final. O secretário nacional de Inclusão Socioprodutiva, MEIS e Cooperativismo, do Ministério do Empreendedorismo, da Microempresa e da Empresa de Pequeno Porte, Danilo Cabral, disse que os finalistas participam de um curso intensivo de curta duração voltado ao aprimoramento dos projetos, desenvolvimento de produtos e elaboração de planos de negócio.
12: É linkar aqueles que estão na escola, que precisam identificar essa vocação, qualificar, formar para poder empreender com esse mundo do trabalho. É o papel do ensino médio, é formar para a cidadania e formar para o mundo do trabalho. Essa imersão vai durar 3 dias, onde aí sim os alunos já terão que apresentar um produto, um plano de negócio, e disso sairá 27 finalistas.
11: Além das provas, a programação prevê atividades de formação para estudantes, professores e escolas participantes. A etapa nacional será realizada em Brasília no dia 10 de dezembro. As inscrições são gratuitas e podem ser feitas pela internet até 15 de setembro. O endereço é one.ufma.br. Com locução de Natália Koslick, reportagem Pablo Mundim.
8: O uso da biometria digital ou um reconhecimento facial já faz parte da vida das pessoas hoje em dia.
9: Seja para fazer uma transação bancária ou para acessar o gov.br, por exemplo, esse tipo de procedimento agiliza o acesso a serviços e informações, protegendo os dados dos usuários.
8: Vamos saber como esses dados são armazenados e que cuidados extras podem ser tomados no ambiente digital.
13: Fazer uma selfie, aquela foto de si mesmo, virou rotina não só para as redes sociais. Também é com ela que é possível acessar portarias de prédios, desbloquear o celular, abrir aplicativos bancários ou entrar no portal gov.br, por exemplo. A biometria facial e a digital, aquela que lê as impressões digitais, estão presentes no dia a dia do cidadão. A tecnologia confirma a identidade do usuário em segundos e cria uma camada extra de proteção. Laerte Peota de Melo, professor da Universidade de Brasília e especialista em cibersegurança, explica que há diferenças nos sistemas biométricos de acordo com a finalidade.
14: Tanto os bancos quanto sistemas assim, que a gente chama de sistemas críticos, eles têm um sistema biométrico muito mais eficiente. Ele é diferente do que a gente usa no celular, no nosso dia a dia. A biometria que você usa no celular é para acessar os seus dados que estão no seu aparelho. Então são sistemas bem diferentes.
13: A biometria digital analisa os padrões únicos dos dedos das mãos. Já o reconhecimento facial mapeia pontos e contornos do rosto, como a distância entre os olhos e o formato do queixo. No Brasil, a biometria é classificada como dado pessoal sensível pela Lei Geral de Proteção de Dados. As empresas são obrigadas a explicar o motivo da coleta, armazenar os dados de forma segura e excluí-los quando não forem mais necessários. Gustavo Henrique de Souto Silva, subsecretário de Planejamento e Tecnologia da Informação do Ministério das Comunicações, explica que essas informações são protegidas.
15: Quando a gente fala de segurança e as pessoas têm esse medo daquele dado vazar, é que esses dados, eles são muito bem protegidos, são criptografados e assim, não é qualquer pessoa ou empresa que tem acesso a isso. E esses dados não é disponível, acessível de forma indiscriminada. Então, eles têm um controle de acesso.
13: E alguns procedimentos simples podem ajudar a proteger a identidade e os dados sensíveis no ambiente digital, como ativar a verificação em 2 etapas em suas contas, usar um gerenciador de senhas para armazenar os dados e proteger o chip do seu celular nas configurações do telefone. Reportagem Luciana Colares de Holanda.
9: A identificação biométrica virou política nacional pelo Ministério de Portos e Aeroportos. O objetivo é modernizar o controle de acesso e ampliar melhorar a segurança nos sistemas de transporte do país.
8: A iniciativa padroniza o uso de tecnologias como reconhecimento facial e digital em aeroportos, portos, instalações portuárias e hidrovias.
9: E a biometria deixa o sistema nos aeroportos mais moderno, mas tem coisas que só dependem do ser humano para a viagem ser mais tranquila, como disciplina e educação.
8: Tumultos, brigas ou até mesmo piadinhas fora de hora em aeroportos ou aviões podem causar um verdadeiro transtorno para muitas pessoas, como atrasos de voos e até pousos de emergência.
9: Agora, os passageiros que não respeitarem as regras serão penalizados com multas altas e podem chegar a ficar proibidos de viajar por até um ano.
8: E para alertar os viajantes sobre essas mudanças, o Ministério de Portos e Aeroportos lançou a campanha Parece Exagero, é Segurança.
16: O passageiro indisciplinado é aquele que comete atos que violam e comprometem a segurança, a tranquilidade e a dignidade de outras pessoas. O analista de marketing João Gabriel Palhão conta que já presenciou um desses atos que provocou atrasos e estresse nos passageiros.
17: Vindo aqui para Brasília mesmo, presenciei isso com um caso de notebook. Desde o início do voo, a comissária já avisou, para que ela passava perto, o cara tirava, mas sempre voltava. Então foi o voo inteiro dando trabalho.
16: A campanha Parece Exagero, mas é Segurança foi motivada pelo aumento de episódios envolvendo passageiros indisciplinados a bordo das aeronaves e nos aeroportos do país. Segundo o Ministério de Portos e Aeroportos, o Brasil registrou 881 casos de indisciplina no transporte aéreo entre janeiro e junho de 2026. Desse total, 154 episódios poderiam comprometer de forma grave a segurança operacional. A assistente social Maria Bezerra afirma que essas atitudes prejudicam muitas pessoas.
18: A gente pode perceber em vários voos problemas com um ou outro passageiro, ou uma ou outra também, que pensam que o umbigo dela fala por todo mundo, não é? Então eu acho que é bastante interessante a gente pensar que um voo com mais de 100 pessoas além de mim, todos têm direito e uma pessoa não pode impedir o bem-estar das demais.
16: Além da campanha, a ANAC, Agência Nacional de Aviação Civil, definiu um conjunto de medidas para enfrentar situações que possam comprometer a segurança e o funcionamento das operações aéreas por causa de passageiros indisciplinados. Entre as punições estão aplicação de multas, além de ter o direito de viajar suspenso por um ano. Como explica o superintendente de infraestrutura aeroportuária da Agência de Aviação Civil, Giovano Palma.
19: Então, há uma multa de até R$17.500 para os casos graves. São aqueles casos de agressão do pessoal do balcão de check-in, agressão do pessoal que faz o controle de segurança, ou também informação falsa de bomba. E nós temos os casos gravíssimos, que são aqueles casos a bordo da aeronave, em que há, por vezes, uma agressão ao tripulante e que inviabiliza esse tripulante de continuar trabalhando dentro da aeronave. E se um tripulante, ele acaba por uma agressão não podendo trabalhar, isso afeta a segurança, principalmente no momento de emergência, que além da multa, pode haver um impedimento de voar por até 6 ou 12 meses, né?
16: As novas medidas passam a valer a partir de 14 de setembro. Reportagem Cleide Lopes.
9: Para saber mais sobre a resolução 800 da ANAC, que cria regras para atos de indisciplina, acesse pareceexagero.com.br.
8: Estudantes que ingressaram em cursos presenciais de licenciatura este ano já podem se inscrever no PEDMEIA Licenciaturas.
9: O prazo vai até o dia 19 de dezembro, enquanto houver vagas.
8: Podem participar estudantes que tiveram pelo menos 650 pontos no Exame Nacional do Ensino Médio, Enem, e foram matriculados por meio do Sisu, ProUni ou Fies.
9: A bolsa é de R$1.050 por mês durante todo o curso. Desse valor, R$700 podem ser sacados todo mês e R$350 ficam em poupança.
8: As inscrições devem ser feitas pela plataforma Freire no site freire.caps.gov.br.
9: A voz pelo Brasil. Hoje hoje vamos viajar até o sertão do Nordeste, no interior do Piauí.
8: É na Serra da Capivara que encontramos a maior quantidade de arte rupestre no Brasil.
9: Além do valor histórico, por lá é possível fazer trilhas, escaladas, passeios de bicicleta e até voos livres.
20: Sinônimo de fofura e tranquilidade, a capivara virou febre mundial.
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20: Maria Luísa Fukushima Rodrigues, de 5 anos, é fã desse animal que vive perto de lagos e rios em várias partes do país.
23: Maria Luísa, qual é o seu bichinho preferido?
24: Capivara.
23: E por quê?
24: Porque eu gosto muito que ela me ensina a nadar, porque ela é bem fofinha.
20: Nas redes sociais, a capivara também virou fenômeno pop, com vídeos que mostram a rotina sociável dessas adoráveis criaturas.
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20: O sucesso é tanto que a capivara ganhou um dia mundial, comemorado na próxima segunda-feira. E no Brasil, a fama do bichinho não é diferente. E hoje, vamos conhecer um lugar que leva o nome da nossa estrela. No interior do Piauí, a arqueóloga Niede Guidon encontrou em 1979 um verdadeiro tesouro da história. Vestígios humanos de mais de 50 mil anos atrás. Mais de 1.300 sítios arqueológicos já foram catalogados na Serra da Capivara. São pinturas rupestres que registram cenas de caça, rituais, danças e outras atividades do cotidiano de povos que viveram na região. E para preservar toda essa história, foi criado o Parque Nacional da Serra da Capivara, no meio da Caatinga brasileira. Em 1991, o local entrou para a lista de Patrimônio Mundial da Unesco. Quem conta a história do desenvolvimento do local é a arqueóloga e pesquisadora Gisele Felice.
25: A ideia era fazer com que tivesse alguma coisa que pudesse gerar renda, melhorar a qualidade de vida das pessoas e ao mesmo tempo preservar o patrimônio cultural, que seriam sítios arqueológicos com as pinturas rupestres, que são magníficas, e preservar o patrimônio natural.
20: E quem vai visitar, é bom saber que tem bastante coisa para ver, hein? Como disse o professor de geografia e guia turístico Wilke Amorim Lopes.
26: Ele tem vários atrativos, nós temos cânion, nós temos a fauna, nós temos a flora, temos as pinturas rupestres, que temos dois museus para proporcionar um turista visitante ao conhecer o Parque Nacional Serra da Capivara. Nós temos também fósseis da megafauna. Há 12 mil anos atrás, nós temos mais da megafauna, preguiça gigante, mastodonte, macrauxenha, iriamas.
20: A história a olhos vistos foi o que o professor universitário de Recife, no Pernambuco, Raimundo Nonato Ferreira, teve a oportunidade de mostrar ao filho de 10 anos na Serra da Capivara.
26: Ele mesmo disse que foi uma experiência sem igual, inclusive algumas coisas que ele tinha visto na escola. E agora ele pôde ter a oportunidade de visitar as pinturas rupestres, ver esses rastros deixados há mais de 5, 10, 15, 50 mil anos pelo homem americano. E ele pôde ver não só como foi descrito na sala de aula, mas pôde ver em loco. Então, assim, para ele foi uma experiência única.
20: Ficou curioso? Para conhecer mais sobre a história do parque, que fica no meio da Caatinga, a visita está aberta todos os dias das 6 da manhã às 6 da tarde. Mas atenção, a entrada no parque só é permitida com guia credenciado do ICMBio. Tudo para proteger a biodiversidade do sertão e o legado das pinturas rupestres. Eu sou a Raquel Mariano e até a próxima viagem.
9: E na próxima sexta-feira, nós vamos celebrar o primeiro Dia Internacional das Cavernas, comemorado oficialmente em 13 de setembro. Até lá.
8: E essas foram as notícias do governo federal.
9: Fique agora com as notícias do Poder Judiciário e do Congresso Nacional. Boa noite, um bom fim de semana.
8: A gente volta na segunda-feira, uma boa noite.
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1: STF homologa planos estaduais contra violações de direitos no sistema prisional.
2: Telegram detalha ações contra desinformação em plano para eleições.
1: FGTS completa 60 anos deste mês.
2: Boa noite, eu sou Leandro Bezerra.
1: Eu sou Walter Lima.
2: STF confirma planos de reestruturação do sistema penitenciário de 14 estados.
1: Os demais estados e o DF tiveram os planos validados, mas com ressalvas. Carolina Chaves.
3: Em 2024, o STF homologou o plano Pena Justa, que prevê medidas para enfrentar problemas históricos do sistema prisional. A partir dessas diretrizes, estados e Distrito Federal elaboraram planos locais. Agora, o Supremo também definiu como será feito o monitoramento das ações. Os tribunais de justiça terão que padronizar os procedimentos e monitorar o cumprimento das medidas previstas. Os corregedores gerais de justiça deverão acompanhar a execução dos planos com o apoio dos grupos de monitoramento e fiscalização do sistema carcerário. As informações deverão ser encaminhadas ao CNJ pelos comitês locais. Juízes corregedores de presídios e magistrados responsáveis pelas varas de execuções penais também poderão auxiliar na fiscalização.
2: Telegram apresenta plano de conformidade para as eleições.
1: A medida faz parte das ações do TSE para o combate da desinformação. Guilherme Firmino.
4: Segundo o plano, a plataforma poderá remover materiais potencialmente ilegais, restringir ou excluir contas em desacordo com o plano e usar marcadores para alertar os usuários sobre possíveis fraudes ou conteúdos falsificados. A plataforma também pode fazer a moderação de grupos, contas, bots e canais, através de denúncias ou por um sistema de detecção interna. A empresa deixa claro que as medidas abrangem apenas as funcionalidades públicas do serviço. As comunicações privadas permanecem protegidas e não são monitoradas.
2: Lei que criou o FGTS completa 60 anos no domingo, 13 de setembro.
1: O fundo foi criado em 1966. Larissa Batista.
5: Há 60 anos, o FGTS funciona como uma rede de proteção para quem trabalha. O empregador deposita todo mês e, sem descontar do salário, o valor em uma conta vinculada. Esse dinheiro pode ser sacado nas situações previstas em lei, mas é preciso ficar de olho. Cerca de 1,5 milhão de empregadores devem juntos 11 bilhões de reais em FGTS. Por isso, você deve prestar atenção e conferir os depósitos todo mês pelo aplicativo Meu FGTS.
2: Justiça recebe denúncia e ex-deputado TH Joias torna-se réu por corrupção.
1: A denúncia foi apresentada pelo Ministério Público Federal. Vanessa Pereira.
6: A denúncia contra o ex-deputado estadual TH Joias e outras 4 pessoas foi recebida pelo Tribunal Regional Federal da 2ª Região nesta semana. De acordo com o MPF, o esquema envolvia a ocupação de cargos públicos, o vazamento de dados policiais e a facilitação de vantagens ilícitas. Além da condenação pelos crimes imputados, o MPF requereu ao tribunal a manutenção das medidas cautelares pessoais e patrimoniais fixadas pela justiça. O tribunal manteve a prisão preventiva dos acusados, ordenou a transferência do ex-deputado para a penitenciária federal e deu aval ao compartilhamento de provas e uso de bens apreendidos.
2: Medida protetiva não pode impor à vítima de crime sexual o ônus de se afastar do acusado no trabalho.
1: Essa decisão é do ministro Antônio Carlos Ferreira do STJ, Fátima Uchoa.
7: Inicialmente, a medida protetiva determinava que o acusado mantivesse distância mínima de 100 metros da vítima de crime sexual e não tivesse contato com ela, que trabalha na mesma instituição. Mas devido à dinâmica profissional, o homem superior e hierárquico comparecia ao local de trabalho da mulher, o que a fazia se afastar das atividades para cumprir a ordem judicial. O ministro Antônio Carlos Ferreira ampliou a medida protetiva de urgência para proibir o investigado de ir ao local de trabalho da vítima. Segundo o ministro, a proteção legal não pode funcionar para obrigar a própria vítima a restringir atividades profissionais para não se encontrar com o investigado.
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2: A você uma boa noite.
1: Um bom fim de semana e até segunda-feira.
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1: Eu sou Humberto Pinheiro e estes são os destaques de hoje do Jornal do Senado, que começa agora. Projeto que autoriza trabalho com reciclagem a presos dos regimes fechado e semiaberto está pronto para votação. Sem aprovação pelo Congresso, 5 medidas provisórias perdem a validade. Congresso participa de campanha Setembro Amarelo de prevenção ao suicídio. Boa noite. Presos dos regimes fechado e semiaberto poderão trabalhar com reciclagem de materiais. É o que prevê um projeto que já foi aprovado pela Comissão de Meio Ambiente e agora está pronto para ser analisado pela Comissão de Constituição e Justiça. A proposta altera duas legislações para viabilizar o trabalho de pessoas presas na coleta e na reciclagem de materiais. Mais detalhes com o repórter César Mendes.
2: O projeto em análise na Comissão de Constituição e Justiça permite a participação de presos em atividades de limpeza urbana e de manejo de resíduos sólidos. Iniciativas que, segundo o autor, senador Sérgio Petecão, do PSD do Acre, vão contribuir para a ressocialização e para o desenvolvimento sustentável. O texto, aprovado pela Comissão de Meio Ambiente em junho, muda duas legislações para que isso seja possível. A Lei de Saneamento Básico, incluindo a possibilidade de que a triagem de resíduos seja realizada pelos condenados, e a Política Nacional de Resíduos Sólidos, para que o desenvolvimento de projetos de reciclagem por presos seja considerado como uma das iniciativas atendidas prioritariamente por linhas de financiamento público. O texto original previa ainda mudanças na Lei de Execução Penal, mas isso foi retirado da proposta sob a justificativa de que já existem normas legais que autorizam o funcionamento de oficinas de reciclagem nos presídios, como explicou o relator designado, senador Confúcio Moura, do MDB de Rondônia.
3: Devemos reconhecer que, pelo atual regulamento jurídico, não há vedação alguma para a implantação de oficinas de reciclagem de resíduos sólidos nas unidades prisionais, já existindo, inclusive, experiência nesse

0: deve ocorrer no rádio, na televisão, nas redes sociais, nos cinemas, nas lojas de aplicativos e em jogos eletrônicos voltados para adolescentes. A iniciativa já foi aprovada pela Comissão de Direitos Humanos, onde contou com parecer favorável da senadora Damares Alves, do Republicanos do Distrito Federal. Ela pontuou a importância de incluir também o público masculino nas ações de conscientização sobre a gravidez entre os adolescentes. Atualmente, a proposta aguarda a análise da Comissão de Assuntos Sociais.
1: Estudos apontam que campanhas que incluem os meninos e as meninas são mais eficazes, pois promovem uma cultura de responsabilidade compartilhada, empatia e respeito mútuo.
0: Sem aprovação pelo Congresso, cinco medidas provisórias acabaram perdendo a validade. Entre elas está a que trata do novo Desenrola Brasil, programa do governo federal voltado à renegociação de dívidas de pessoas físicas. Repórter Pedro Pincer.
2: Entre elas está a MP do novo Desenrola Brasil, programa do governo federal voltado à renegociação de dívidas de pessoas físicas. Os devedores que participassem do programa teriam o CPF bloqueado em plataforma de apostas de cota fixa no prazo de 12 meses após a assinatura do contrato de renegociação. Para o senador Paulo Paim, do PT do Rio Grande do Sul, essa exigência era acertada.
3: Quem já está endividado não pode ser empurrado para um ciclo ainda mais grave de perdas, especialmente em um ambiente como o das apostas online.
2: Também perderam validade quatro medidas provisórias editadas pelo governo para reduzir os impactos econômicos dos conflitos no Oriente Médio. Uma delas destinava 14 bilhões e meio de reais para financiar a compra de veículos como caminhões, ônibus e micro-ônibus.
0: A fachada do Congresso Nacional está com uma iluminação especial até domingo, em apoio ao Setembro Amarelo, campanha de prevenção ao suicídio. A ação acontece na semana em que o assunto foi debatido no Senado. Reportagem de Yasmin Rodrigues.
4: A iluminação especial amarela do Congresso reforça a campanha Setembro Amarelo, que busca reduzir o estigma e estimular a procura por ajuda. Um dos requerentes foi a senadora Damares Alves, do Republicanos do Distrito Federal, que nesta quinta-feira, 10 de setembro, data nacional de prevenção do suicídio, presidiu uma audiência pública sobre o assunto na Comissão de Direitos Humanos.
5: O Congresso Nacional está fazendo sua parte. Nós estamos aprovando leis todos os dias sobre o tema. Será que são só leis que nós vamos ter que construir ou nós vamos ter que fazer entregas de políticas públicas efetivas? Mas esse é um tema que não depende só do poder público.
4: Para quem precisa de apoio, o Centro de Valorização da Vida oferece atendimento gratuito e sigiloso pelo telefone 188, 24 horas por dia.
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7: Meu nome é Marta Garski, eu moro em Brasília e eu gostaria de saber por que nessas eleições serão escolhidos dois senadores.
6: Quem responde é o consultor legislativo Gilberto Guerzoni.
8: Marta, a nossa Constituição prevê que o Senado é renovado de forma alternada de 1/3 e 2/3. Então, a cada 4 anos, a gente elege senadores. Alternadamente, um senador e 2 senadores, uma vez que cada estado e o Distrito Federal tem 3 senadores. Então, neste ano, nós vamos escolher 2 senadores porque há renovação de 2/3 da casa.
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0: E neste ano, fique atento. A votação é de 2 senadores e serão 2 votos para candidatos diferentes. Ou seja, é preciso escolher um candidato ou candidata, confirmar o voto e depois registrar o segundo voto para outro candidato. Se o eleitor digitar o mesmo número 2 vezes, o primeiro voto será considerado válido, mas o segundo será anulado. E tem outro detalhe importante. Na eleição para senador, não é possível votar apenas no número do partido. O voto precisa ser dado a um candidato. Se o eleitor digitar somente o número da legenda, o voto será considerado nulo. Para não esquecer os números, o eleitor pode levá-los anotados em um papel no dia da eleição. O primeiro turno será no dia 4 de outubro. E para ajudar o eleitor a se informar,

0: O Senado Federal preparou uma página especial com informações sobre as eleições. O conteúdo está disponível em senado.leg.br/eleições. Edição de Paula Groba e trabalhos técnicos de Eliseu Caires. O Jornal do Senado fica por aqui. Acompanhe agora as notícias do Tribunal de Contas da União e da Câmara dos Deputados. Boa noite e um bom fim de semana.
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2: No dia 17 de setembro, o Tribunal de Contas da União realiza workshops sobre golpes digitais que usam nome de órgãos públicos para enganar cidadãos. O encontro vai apresentar formas de prevenir e identificar fraudes, além de técnicas para retirar páginas e conteúdos falsos da internet. Os principais golpes em instituições públicas envolvem programas sociais falsos, fraudes em benefícios, cobranças indevidas e páginas falsas do gov.br. Os criminosos também usam e-mails, SMS e WhatsApp para enganar as vítimas. O workshop é voltado a profissionais e gestores da área de segurança da informação, tecnologia e comunicação, mas aberto a toda a população. A transmissão será pelo canal do TCU no YouTube às 3 da tarde. Saiba mais em tcu.gov.br.
1: 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Jornal Câmara dos Deputados. Deputados aprovam projetos para estruturar e incentivar o futebol feminino.
3: Câmara dá preferência a candidato afastado do convívio familiar no ProUni.
1: Povos tradicionais deverão autorizar empreendimentos em seus territórios.
3: Boa noite. Avança na Câmara projeto que prevê autorização dos povos tradicionais à realização de obras e empreendimentos em seus territórios. A repórter Silvia Munhato traz mais informações sobre a proposta.
4: A Comissão de Amazônia dos Povos Originários e Tradicionais da Câmara dos Deputados aprovou o projeto que exige consulta prévia e autorização de povos indígenas, quilombolas e outras comunidades tradicionais antes do licenciamento de obras e empreendimentos que possam afetá-los. Pela proposta, os povos e comunidades tradicionais terão acesso prévio às informações sobre o empreendimento e seus possíveis impactos, com prazo adequado para análise e manifestação. O texto prevê ainda que as regras da consulta sejam definidas em conjunto com os grupos potencialmente afetados, respeitando suas tradições, idiomas e formas próprias de organização social. Em caso de divergência entre os moradores impactados e o empreendedor, prevalecerá a decisão da população afetada. A relatora foi a deputada Célia Chacriabá, do PSOL de Minas Gerais.
5: Nós estamos protegendo com esse projeto o direito mais sagrado, também o território e também a prevenção da saúde. A instalação desses aterros contamina os lençóis freáticos, provoca a insegurança alimentar, nutricional e também o adoecimento da população, provocando um verdadeiro ecocídio. Nenhum empreendimento desse porte pode passar por cima da identidade e do bem viver de nossos povos.
4: A versão original do texto apenas proibia a instalação de aterros sanitários em territórios de povos e comunidades tradicionais. A relatora, no entanto, ampliou o alcance da medida para abranger qualquer empreendimento capaz de provocar impactos diversos sobre essas populações. A relatora afirmou que a legislação já garante a participação desses povos, mas essas consultas nem sempre são respeitadas. Por causa da alteração do texto, o deputado Capitão Alden, do PL da Bahia, requereu que o projeto também seja analisado pela Comissão de Desenvolvimento Econômico. Segundo ele, as mudanças afetam a segurança jurídica dos processos de licenciamento. A proposta que condiciona a realização de empreendimentos em terras indígenas à concordância desses povos ainda deve ser analisada pelas Comissões de Desenvolvimento Urbano e de Constituição e Justiça. Da Rádio Câmara de Brasília, Silvio Minhato.
1: Direitos Humanos. Raimondo, PT do Rio de Janeiro, defende a aprovação de projeto que cria uma política nacional para a população em situação de rua. Relator da proposta, ele afirma que um dos objetivos é combater a aporofobia, definida como medo, rejeição ou distanciamento em relação às pessoas pobres.
6: Aporofobia é um termo que poucas pessoas talvez tenham familiaridade com ele, mas é pavor aos pobres, isso é temor aos pobres, medo dos pobres, quer dizer, distanciamento dos pobres. E nós sabemos que há muitas pessoas empobrecidas no nosso país, a população em situação de rua, na última contagem que temos, ela chega a quase 350 mil pessoas no Brasil, e são homens e mulheres, nossos irmãos e irmãs, que merecem ser respeitados e que têm direito aos direitos que qualquer cidadão brasileiro tem.
3: Raymond pondera que a iniciativa busca não apenas assegurar direitos básicos, mas também promover uma mudança cultural que supere a aporofobia. O parlamentar reitera que quer garantir a dignidade da pessoa humana em todo o território nacional.
0: Segurança Pública.
1: Guilherme Derrite, do PP de São Paulo, defende a criação de regras para investigar crimes digitais e ampliar a cooperação entre órgãos públicos e plataformas. A ideia é compartilhar dados em casos de situação de emergência, como abuso sexual de crianças e adolescentes e maus tratos contra animais.
3: Guilherme Derrite também quer reforçar o combate aos crimes digitais com estruturas especializadas dentro das secretarias estaduais de segurança pública. O projeto do deputado estabelece regras de transparência para as plataformas e atualiza a legislação sobre exploração sexual infantil na internet.
1: Sóstenes Cavalcante, do PL do Rio de Janeiro, apresentou projeto que proíbe a venda de réplicas da carteira de identificação da pessoa com transtorno do espectro autista e de documentos semelhantes. Ele explica que o objetivo é evitar a fraude do documento de forma gratuita.
3: Sóstenes Cavalcante afirma que essa comercialização pode levar famílias a comprar documentos sem validade oficial, além de abrir espaço para o uso indevido de benefícios. O projeto do parlamentar prevê multa de R$1.000 a R$10.000, com valor dobrado em caso de reincidência.
1: Projeto de Luísa Erundina, do PSOL de São Paulo, determina que o crime de feminicídio nunca seja considerado crime militar. A deputada entende que esses casos devem ser julgados pela justiça comum, mesmo que o crime ocorra em quartéis ou envolva integrantes das Forças Armadas.
3: Luísa Erundina argumenta que o feminicídio é motivado pelo ódio e pela violência de gênero e não tem relação com a disciplina militar. Para ela, a medida garante que os acusados sejam julgados pelo tribunal do júri para evitar decisões corporativistas.
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0: Novas leis viabilizaram a Copa Feminina de 2027 e propostas aprovadas reforçam o protagonismo das mulheres no futebol. A reportagem é de José Carlos Oliveira.
1: A realização da Copa Feminina de Futebol e o fortalecimento do protagonismo das mulheres no esporte passam pelo Congresso Nacional. Deputados e senadores já aprovaram leis que viabilizam a competição prevista para 2027 e analisam várias propostas de incentivo permanente às jogadoras desde as divisões de base. Uma das leis, já em vigor, permite que as 8 cidades sedes da Copa deem isenção de ISS, Imposto sobre Serviços, para empresas envolvidas na organização do evento. Outra lei regulamenta direitos e deveres da União e da FIFA durante a Copa. A relatora do texto na Câmara, a deputada Gleisi Hoffmann, do PT do Paraná, destacou os reflexos positivos da competição para o Brasil.
2: Ao investir em um grande evento, cria empregos, estimula a economia do turismo e melhora a infraestrutura com o legado de obras. Contribuirá para o alcance de objetivos como viabilizar a entrega de infraestrutura esportiva e para esportiva e a fomentar a prática do futebol feminino em todas as regiões do Brasil.
1: A chamada Lei Geral da Copa Feminina traz regras sobre comércio nas áreas dos eventos, publicidade, exploração de marcas e imagens, concessão de vistos para trabalhadores estrangeiros, venda de ingressos, segurança pública e funcionamento de serviços durante a competição. A aprovação não foi unânime. O deputado Kim Kataguiri, do Missão de São Paulo, lembrou a Copa Masculina de 2014 para criticar o fato de o Brasil sediar outro evento da FIFA.
3: O discurso de que a Copa deixa infraestrutura, deixa legado é falacioso, a gente já escutou essa balela, não deixou nada. A FIFA vem, saqueia o país e depois vai embora.
1: O Brasil participou de todas as 9 edições anteriores da Copa Feminina e tem a maior artilheira da competição, a alagoana Marta, com 17 gols em 22 jogos de 6 Copas. A Copa Feminina de 2027 será a primeira na América do Sul. Vai reunir 32 seleções entre 24 de junho e 25 de julho do ano que vem, com jogos em Belo Horizonte, Brasília, Fortaleza, Porto Alegre, Recife, Rio de Janeiro, Salvador e São Paulo. A Câmara ainda analisa vários outros projetos de lei para incentivar o futebol feminino. Os textos tratam de incentivos financeiros e superação da discriminação de gênero, entre outros temas. O deputado Marcos Braz, do PSDB do Rio de Janeiro, tem proposta com foco nas categorias de base.
4: Obriga que escolinhas de projetos de futebol financiados com dinheiro público federal ofereçam turmas femininas. Não dá mais para o Estado financiar projeto esportivo que só enxerga o menino. Se tem verba pública, tem que ter vaga para menina também. Assim que a gente forma a próxima Marta.
1: A ex-deputada Carla Aires, do PT de Santa Catarina, atualmente vereadora em Florianópolis, é autora de projeto de lei que cria o marco legal do futebol feminino. Da Rádio Câmara de Brasília, José Carlos Oliveira.
0: Homenagem.
5: A Câmara realizou sessão solene para a entrega da medalha do mérito evangélico Daniel Berg e Gunnar Wingren, por iniciativa de Raimundo Santos, do PSD do Pará. Ele lembra que 12 pessoas foram homenageadas com a medalha.
6: Então, o reconhecimento que a Câmara dá com essa medalha precisa reconhecer aquelas pessoas ou instituições que tiveram serviço de cunho evangelístico, mas com seus reflexos notadamente percebidos em favor da sociedade, levando não só o evangelho, mas levando a cidadania, a inclusão social, o apoio às pessoas desassistidas, onde o Estado às vezes não consegue chegar. É importante saber que essas igrejas não chegam sozinhas ali. Há líderes, há pastores, há pastoras, pessoas ou instituições que prestaram grande serviço de evangelização, mas que os reflexos alcançaram centenas, milhares, milhões de pessoas.
0: A sessão solene para a outorga da medalha do mérito evangélico Daniel Berg e Gunnar Wingren aconteceu em junho. Segundo Raimundo Santos, a escolha do mês é uma homenagem ao aniversário da Assembleia de Deus, fundada em 18 de junho de 1911, na cidade de Belém, no Pará.
7: Saúde.
5: A Câmara aprovou o projeto que obriga o acompanhamento em tempo real dos estoques de medicamentos do SUS. A reportagem é de Marcelo Larcher.
8: A Câmara dos Deputados aprovou o projeto que cria um sistema para acompanhar em tempo real o consumo, o abastecimento e o estoque de remédios e produtos do Sistema Único de Saúde, o SUS. O projeto, já aprovado pelo Senado, determina que o governo federal, estados e municípios devem manter em conjunto dados atualizados sobre a quantidade de produtos e medicamentos em estoque. Isso vai permitir um acompanhamento constante dos níveis de produtos à disposição, inclusive das farmácias populares. A administração do sistema será compartilhada entre os gestores federais, estaduais e municipais do SUS. A justificativa para o projeto foi um relatório do Tribunal de Contas da União que apontou falha do Ministério da Saúde no acompanhamento dos estoques de medicamentos usados durante a pandemia de Covid-19. A proposta foi aprovada de maneira simbólica pelo plenário da Câmara. Antes disso, o relator na Comissão de Seguridade Social e Família, deputado Luiz Lima, do Novo do Rio de Janeiro, disse que a criação de um sistema que possibilite a consulta aos estoques públicos de medicamentos e produtos para a saúde contribui para a eficácia e transparência da gestão. Mauro Junqueira, secretário executivo do Conselho Nacional de Secretarias Municipais de Saúde, o CONASENS, disse apoiar o controle de estoque, mas apontou problemas que precisam ser sanados para que haja um acompanhamento em tempo real. Ele explicou que o que foi acertado após o relatório do TCU foi a atualização diária dos dados na Base Nacional de Assistência Farmacêutica, o sistema atual, de modo que se saiba o nível de estoque relativo ao dia anterior. Para Mauro Junqueira, nem todos os municípios conseguem hoje fazer esse controle em tempo real.
7: Tem muitos municípios com dificuldade de conectividade, de infraestrutura. Além disso, o SUS gera diariamente um volume muito grande de dados que precisam ser armazenados, processados e integrados. CONASEMES, como a voz dos municípios no SUS, é totalmente favorável à transformação digital no SUS, mas para chegar ao controle em tempo real em todo o país, é preciso superar desafios importantes de conectividade, de infraestrutura e do subfinanciamento do Sistema Único de Saúde.
8: O projeto que cria um sistema para acompanhar em tempo real o consumo, o abastecimento e o estoque de remédios e produtos para a saúde no SUS será enviado para a sanção presidencial e já pode virar lei. Da Rádio Câmara de Brasília, com informações de Antônio Vital, Marcelo Larcher.
9: Paulo Soares, do Podemos de São Paulo, trabalha em projeto para atualizar a tabela do SUS e melhorar o financiamento de santas casas e hospitais filantrópicos. O deputado afirma que a defasagem nos valores pagos por procedimentos médico-hospitalares compromete o funcionamento dessas unidades.
10: São santas casas vivendo no sufoco, são hospitais filantrópicos à beira da falência, são irmandades tentando entregar a chave para a promotoria para ver o que se faz com aquilo, porque não há uma sustentabilidade financeira daquilo tudo. Como é que se sustenta hoje uma santa casa, um hospital filantrópico, sendo que alguns dos procedimentos prestados ali dentro estão com a tabela defasada perante o SUS há 20, 23 anos?
11: Paulo Soares defende revisões periódicas da tabela para que os hospitais não dependam de negociações políticas pontuais. Ele também aponta que a medida pode ajudar a descentralizar atendimentos, reduzindo deslocamentos de pacientes de cidades menores para polos regionais.
9: Economia. A Câmara aprovou o projeto que estabelece diretrizes para fortalecer a indústria brasileira com estímulos à inovação e à geração de empregos. Márcio Biolchi, do MDB do Rio Grande do Sul, apoia o texto que também busca reduzir a dependência de produtos e tecnologias estrangeiras.
11: Márcio Biolchi ressalta que entre as medidas previstas estão incentivos à produção nacional por meio de bens e serviços desenvolvidos no país. A proposta ainda reforça mecanismos de defesa da indústria brasileira diante de práticas comerciais consideradas prejudiciais no mercado internacional.
9: Delegado Caveira, do PL do Pará, apresentou o projeto para proteger consumidores que utilizam poços, cisternas ou outras fontes regulares de abastecimento de água. A proposta visa impedir que concessionárias obriguem esses usuários a desativar a fonte alternativa por existir rede pública disponível.
11: O texto de delegado Caveira também proíbe a cobrança de tarifa quando o serviço não é utilizado. De acordo com a proposta, nos imóveis abastecidos por fontes alternativas, a cobrança pelo esgoto deverá considerar o volume efetivamente medido ou outro método técnico de cálculo.
9: Transportes. Projeto de Fernando Monteiro, do PSD de Pernambuco, pune concessionárias de aeroportos por atrasos e falhas em serviços. A proposta autoriza a Agência Nacional de Aviação Civil, a ANAC, a aplicar sanções a concessionárias que descumprirem indicadores de qualidade em etapas como desembarque e restituição de bagagens.
11: Pelo texto de Fernando Monteiro, as penalidades variam de advertências e multas até a caducidade da concessão em casos graves. Para o congressista, a medida protege o passageiro e garante a eficiência no atendimento pós-pouso.
9: Educação. A Câmara aprovou a preferência no ProUni para candidatos afastados do convívio familiar. Conheça as medidas propostas com a repórter Paula Bittar.
12: A Comissão de Constituição e Justiça da Câmara aprovou uma proposta que dá prioridade em caso de empate na fase de pré-seleção do programa Universidade para Todos, o ProUni, a estudantes com histórico de afastamento do convívio familiar. O afastamento deverá ter sido motivado por negligência, discriminação, exploração, violência, crueldade ou opressão. O relator, deputado Roberto Duarte, do Republicanos do Acre, ressaltou que a proposta está alinhada a preceitos constitucionais, como o princípio da dignidade humana, o direito à educação como dever do Estado e o princípio da igualdade.
13: Esses jovens enfrentaram barreiras imensas até aqui. Garantir o acesso ao ensino superior é dar a eles a oportunidade de reconstruir suas histórias com dignidade e conquistar a independência financeira. A educação transforma vidas e quando formamos profissionais que superaram tantas adversidades, fortalecemos toda a nossa sociedade.
12: A proposta que dá prioridade em caso de empate na fase de pré-seleção do programa Universidade para Todos, o ProUni, a estudantes com histórico de afastamento do convívio familiar vem do Senado, onde já foi aprovada. Portanto, já pode seguir para a sanção presidencial, a menos que haja recurso para a votação pelo plenário da Câmara. Da Rádio Câmara de Brasília, Paula Bittar.
11: Felipe Francischini, do Podemos do Paraná, pede que a Câmara, com o apoio do Tribunal de Contas da União, fiscalize a aplicação de recursos da merenda escolar em Grajaú, no Maranhão. A ideia é apurar possíveis irregularidades em uma licitação de mais de 12 milhões de reais.
9: Para Felipe Francischini, há indícios de entrega de alimentos antes da conclusão da licitação e um aumento de mais de 500% no valor do contrato em relação ao ano anterior. Ele defende ainda a identificação dos responsáveis e eventual ressarcimento ao erário, caso as irregularidades sejam confirmadas.
11: A Câmara analisa projeto que altera a Lei de Diretrizes e Bases da Educação para garantir aos pais ou responsáveis o direito prioritário de orientar a formação moral e ética dos filhos. Márcio Onaiser, do Solidariedade do Maranhão, explica que o objetivo é exigir que as escolas deem transparência sobre temas sensíveis.
9: O texto de Márcio Onaiser proíbe que escolas imponham conteúdos que contrariem as convicções familiares ou façam direcionamento ideológico. De acordo com o autor, a medida não cria censura, mas reforça a parceria e o diálogo entre a família e a escola.
11: Termina agora o jornal Câmara dos Deputados, produzido pela Rádio Câmara, com trabalhos técnicos de Everson Urani e a apresentação de José Carlos Andrade e Luciana Vieira. Uma boa noite para você.
9: Uma ótima noite. A Voz do Brasil está de volta na segunda-feira. Excelente fim de semana.
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1: 8 horas em ponto.
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1: 8:34.
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6: 9:02.
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